0: A Receita Federal vai liberar, a partir de amanhã, a consulta ao lote residual de restituição do Imposto de Renda.
1: Mais de 400 mil restituições vão ser pagas no dia 30 de setembro.
0: O lote residual contempla declarações transmitidas fora do prazo ou com pendências solucionadas pelos contribuintes.
2: Serão repassadas 412 mil restituições, com valor total que supera R$1,265 bilhão. O lote contempla as restituições de declarações feitas neste ano, transmitidas fora do prazo e com pendências que foram resolvidas pelos contribuintes. Também está neste lote as restituições residuais de exercícios anteriores. Os valores serão depositados no dia 30 de setembro, com prioridade para idosos, pessoas com deficiência e professores. Para consultar se a restituição está disponível, acesse gov.br/receitafederal. Na aba Meu Imposto de Renda. Márcia Fernandes, para a Voz do Brasil.
1: De acordo com a Receita Federal, o pagamento da restituição é feito somente em conta bancária do titular da declaração.
0: Em caso de erro nos dados bancários, o órgão oferece serviço de reagendamento disponibilizado pelo Banco do Brasil em até um ano após a primeira tentativa de crédito.
1: E a Receita Federal divulgou um balanço com os dados de solicitações pelo Simples Nacional e pelo regime regular do IBS e da CBS.
0: Segundo o levantamento, até o dia 18 de setembro, o órgão registrou mais de 180 mil pedidos de adesão ao Simples Nacional. Já o regime regular dos novos tributos registrou 165 mil solicitações.
1: Do total de pedidos feitos pelo Simples ou para o Simples Nacional, cerca de 61 mil já foram aprovados.
0: A Receita alerta que quase 120 mil solicitações foram negadas, mas ainda estão no prazo legal de 30 dias para regularização das pendências.
1: Mais informações em gov.br/Receita Federal.
0: Profissionais de segurança pública de todo o país têm acesso ao atendimento psicológico gratuito e sigiloso pela internet.
1: O Escuta SUSP prevê a ampliação da capacidade de atendimento e reúne ações voltadas à saúde mental desses profissionais.
3: Desde 2024, agentes da segurança pública podem contar com um serviço de atendimento psicológico online, gratuito e sigiloso, o Escuta SUSP. Segundo dados do Ministério da Justiça e Segurança Pública, divulgados nesta terça-feira, mais de 50 mil atendimentos foram realizados em todo o Brasil, consolidando o projeto como uma das principais ferramentas de apoio à saúde mental desses profissionais. O coordenador clínico do Escuta SUSP, Michael Leone, explica que a iniciativa oferece avaliação e aconselhamento psicológico, psicoterapia e acompanhamento psiquiátrico.
4: A pessoa que chega nesse serviço, ela passou por uma triagem, ela foi encaminhada, ela foi instruída sobre como funciona esse serviço. E junto com esse serviço, a gente tem dois outros serviços de apoio, que são a psiquiatria e o serviço de gerenciamento de terapia medicamentosa. Então, todo esse arcabouço que foi construído, ele funciona de uma maneira muito complementar e ajuda a gente a compreender o paciente como um todo.
3: Foi lançado nesta terça-feira o painel Qualidade de Vida no Trabalho. A primeira publicação de dados sobre o tema reúne, entre outras informações, dados sobre o efetivo, as condições de trabalho das mulheres na segurança pública e os serviços de saúde mental e prevenção ao suicídio. Para o secretário nacional de Segurança Pública, Chico Lucas, falar sobre saúde mental entre esses profissionais é também fortalecer os serviços de proteção ao cidadão.
5: Então, a Escuta SUSP, esse projeto é fundamental porque é a primeira vez que a gente capacita também o Ministério Público para que eles tenham conhecimento de como é a rotina de verdade do policial e que a gente possa juntos combater tanto o autoextermínio, o suicídio, que é tão grave entre as fileiras das polícias, mas também a violência policial.
3: Os profissionais do Sistema Único de Segurança Pública de todo o país podem se cadastrar e iniciar o atendimento especializado diretamente pelo portal oficial do Escuta SUSP no endereço gov.br/escutasusp. Para o público geral ou profissionais de outros setores que estejam passando por momentos de sofrimento psíquico, o Centro de Valorização da Vida, o CVV, segue prestando atendimento gratuito e apoio emocional 24 horas por dia através do telefone 188. Reportagem Gabriela Noronha.
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0: do Enem.
1: Olá, meu nome é Ana Clara de Oliveira e a minha dúvida é: é melhor estudar sozinho ou em grupo?
2: A professora de português, Laíssa Rodrigues, vai responder.
3: As duas possibilidades são interessantes, tanto sozinho quanto em grupo. Sozinho porque às vezes você está em casa, né, tem uma maior concentração, só que essa troca de experiência, de conteúdo, de interpretação também é excelente, né, ali para você fazer com os colegas, até mesmo em intervalo de escola.
4: Meu nome é Rodrigo Nunes e eu queria saber como eu faço para revisar os conteúdos.
2: Quem dá a dica é a professora Laíssa Rodrigues.
3: Cada pessoa, ela vai ter uma forma de revisar, né, e fixar aquele conteúdo diferente. Só que eu acredito que somos muito visuais. Então, você pode fazer mapa mental, você pode colocar cartões espalhados pela casa, pelo quarto, que aí ajuda mais a fixar o conteúdo e ficar preparado na hora da prova.
2: É isso aí, se prepare e acompanhe as nossas dicas toda terça-feira aqui na Voz do Brasil e também na radiogov.ebc.com.br.
5: Pois é, e uma das provas que fazem o estudante quebrar a cabeça é a redação.
6: E não é por acaso, ela vale 1.000 pontos e pode fazer muita diferença na nota final, ajudando o candidato a conquistar uma vaga na universidade.
5: E para ajudar quem está se preparando, já está disponível a cartilha do participante, com orientações, critérios de correção e exemplos de textos.
7: O material reúne orientações sobre as 5 competências avaliadas e exemplos de redações do Enem 2025, o Exame Nacional do Ensino Médio, acompanhados de comentários que ajudam a entender os critérios de correção. O texto deve ser dissertativo, argumentativo, ter até 30 linhas e ser elaborado a partir do tema proposto, dos textos motivadores e dos conhecimentos do participante. Cada redação é corrigida por 2 avaliadores, que atribuem até 200 pontos em cada uma das 5 competências. Para a estudante de Brasília, Beatriz Cossio, de 17 anos, a redação é uma das partes mais difíceis da prova.
8: Você tem que estudar muito, tem que se dedicar muito e, principalmente, procurar artigos, né, procurar repertórios, colocar suas ideias no papel.
7: Para ela, o caminho é praticar.
8: É questão de prática, de você procurar, ler e você já ter na sua mente de uma forma que você consiga lembrar na hora da prova.
7: Assim como Beatriz, muitos estudantes têm dificuldade para colocar no papel o que pensam na hora do exame. O professor de redação, José Aguilera, orienta sobre como aproveitar os textos de apoio e os critérios de avaliação.
9: Faça a leitura tranquila, cuidadosa, atenta dos textos de apoio. Lembre-se, o critério básico, as 5 competências do Enem, é aquilo que vai te orientar para uma escrita formal, argumentativa, coesão, coerência e, finalmente, a proposta de intervenção baseada nos direitos humanos. Seguindo isso, tua nota vai ser excelente.
7: A cartilha também alerta para situações que podem levar a nota zero, como fuga ao tema, texto com até 7 linhas e desrespeito à estrutura dissertativo-argumentativa. O material ainda tem versões específicas para participantes com dislexia, transtorno do espectro autista e para surdos ou pessoas com deficiência auditiva. E além das orientações para os participantes, o Enem envolve uma grande estrutura de preparação e aplicação, destaca Ricardo Cardoso, presidente substituto do INEP, Instituto Nacional de Estudos e Pesquisas Educacionais Anísio Teixeira, responsável pelo Enem.
10: A gente está falando de 5 milhões de inscritos participantes no exame, que vão estar realizando a prova em mais de 14 mil locais de aplicação, em mais de 1.900 municípios.
7: As provas do Enem 2026 serão aplicadas nos dias 8 e 15 de novembro. A redação será no primeiro dia de exame. A cartilha está disponível gratuitamente no portal do INEP, no endereço gov.br/INEP. Reportagem Pablo Mundim.
6: Samile Leão, de 21 anos, estudante de escola pública de Virginópolis, em Minas Gerais, foi aluna nota 1.000 na redação e hoje cursa medicina na Federal do Estado.
5: E sabe como ela conseguiu? Estudando, fazendo simulados, inclusive durante feriados e encontros de família, como ela conta.
11: Todo mundo via o tanto que eu estudava. Às vezes eu vinha para cá num feriado, tinha festa de família, eu ia um pouquinho e já voltava para casa para fazer um simulado. Todo mundo via o tanto que eu realmente abdicava de muita coisa para poder estudar.
12: O que eu gostaria que as pessoas lembrassem quando elas conhecessem a minha história é de que a

0: possível realizar nossos sonhos com dedicação e paciência, com muito amor também, se rodear por pessoas que te fazem bem e que podem tornar o processo mais leve.
1: E o Ministério da Educação lançou um guia com informações e conteúdos para ajudar os estudantes nesta reta final para a prova do Enem.
2: O espaço reúne em um só lugar vídeos, tutoriais, dúvidas frequentes, além de informações oficiais para ajudar os participantes na preparação para as provas.
1: A seção Alunos Nota 1000 traz histórias de estudantes que alcançaram a nota máxima na redação e na seção Enezeiros, os estudantes podem compartilhar rotinas de estudos.
2: O guia também conta com materiais pedagógicos produzidos pelo Ministério e disponibiliza o acesso a aplicativos gratuitos, como o MEC Enem, Idiomas e Livros.
1: Saiba mais em gov.br/MEC.
2: Empresas brasileiras afetadas pelas tarifas impostas pelos Estados Unidos ou por conflitos internacionais já podem solicitar financiamento ao BNDES, o Banco Nacional de Desenvolvimento Econômico e Social.
1: Os recursos podem ser utilizados, por exemplo, em capital de giro, compra de máquinas e equipamentos e investimentos para adaptação da atividade produtiva.
3: As empresas interessadas em obter financiamento na nova fase do Plano Brasil Soberano já podem dar entrada nos pedidos de crédito. A nova etapa do plano está atendendo empresas brasileiras que atuam em setores estratégicos para a balança comercial, além das empresas afetadas por tarifas comerciais impostas pelos Estados Unidos, por conflitos internacionais e pelo avanço de medidas protecionistas no comércio mundial. Como explica José Luiz Gordon, diretor de Desenvolvimento Produtivo, Inovação e Comércio Exterior do BNDES, o Banco Nacional de Desenvolvimento Econômico e Social.
4: São mais de 22 bilhões de reais para apoiar investimentos, para apoiar capital de giro, para quem quer exportar, aqueles empresários que estão sendo afetados pelo tarifaço, estão sendo afetados pela Guerra do Golfo ou em setores estratégicos.
3: As empresas interessadas em obter crédito podem protocolar os pedidos de financiamento diretamente no BNDES ou nas instituições financeiras credenciadas. Reportagem André de Barros Lima.
2: Alface, cebola, batata e mamão ficaram mais baratos nas centrais de abastecimento do país.
1: É o que mostrou o levantamento mensal da Conab, referente a agosto.
2: E a comercialização de frutas aumentou, inclusive para o mercado externo.
5: Os preços da batata recuaram em torno de 11% em agosto nas centrais de abastecimento monitoradas pela Conab. Entre as hortaliças, as cotações da cebola e da alface também registraram queda na maior parte das capitais do país. Já os valores de comercialização da cenoura mantiveram-se estáveis em agosto. Os dados são do nono boletim Hortigranjeiro divulgados pela Conab nesta terça-feira. A pesquisa também mostrou que a comercialização de frutas nas CEASAs cresceu 4,5% no último mês. O mamão ficou mais barato em 70% dos locais monitorados, com queda de quase 11% em média. Melancia e laranja também registraram um leve declínio em agosto. Já a banana, por outro lado, foi a fruta com maior incremento na média mensal. De acordo com dados do Ministério do Desenvolvimento, Indústria, Comércio e Serviços, as exportações de frutas e hortaliças nos primeiros 8 meses do ano alcançaram 789 mil toneladas, com faturamento superior a US$ 1 bilhão. Natália Koslick, para a Voz do Brasil.
1: Reforço no estoque de grãos. Na última semana foram realizados 2 leilões pela Conab, que vão garantir quase 200 mil toneladas de milho nos estoques públicos.
2: O objetivo é a prevenção a possíveis impactos do fenômeno climático El Niño, que pode comprometer o abastecimento e a oferta de grãos no país.
6: São mais de 190 mil toneladas de milho para abastecer estoques do programa de venda em balcão. A aquisição do cereal pela Conab é destinada para a formação de estoques como medida de prevenção a possíveis impactos do fenômeno El Niño. Segundo a ministra do Desenvolvimento Agrário, Fernanda Machiavelli, o reforço nos estoques públicos auxilia produtores rurais e criadores de animais.
7: Por um lado, garantindo a compra desses produtos pela agricultura, pelo agro brasileiro e pela agricultura familiar.

0: e ao mesmo tempo garantindo a oferta de insumos para quem cria animais no Nordeste e alimento para as populações que possam vir a ser afetadas por esse evento climático que afeta já o mundo todo.
1: A agricultura familiar vai fornecer a maior parte do milho adquirido pela Conab, 121 mil toneladas. As outras 70 mil toneladas do cereal foram compradas em ampla concorrência, incluindo produtores rurais, cooperativas e comerciantes. Silvio Porto, diretor-presidente da Companhia Nacional de Abastecimento, destacou o acompanhamento dos preços e do fornecimento de alimentos nas capitais do país.
2: Hoje nós temos informação de todo o Brasil, nós ampliamos sobretudo as capitais da região amazônica e as do Nordeste que faltavam. Então esse é um instrumento de acompanhamento, de monitoramento que permite a gente ter uma série histórica que de fato a gente sabe como está o custo de vida, como está os preços dos alimentos em todas as capitais brasileiras, de norte a sul do Brasil.
1: A companhia também conta com um estoque de 300 mil toneladas de arroz para este ano. Para participar do programa Venda de Balcão e comprar dos estoques da Conab, o produtor deve se cadastrar no Sicam, o Sistema de Cadastro de Produtores Rurais. Os pedidos, pagamentos e agendamento de retirada são feitos de forma online pelo balcão digital da Conab. Reportagem Luciana Colares de Holanda.
3: Com previsões de mais tempestades no centro-sul do Brasil, a Defesa Civil reforça as orientações sobre os cuidados para quem vive em área de risco.
4: Os alertas são emitidos via celular por canais como SMS e WhatsApp.
5: Os três estados da região sul do país estão com alertas de perigo de tempestade e de ventos fortes. Na tentativa de prevenir riscos à população, a Defesa Civil emite avisos, tendo como base boletins meteorológicos. Tiago Molina, coordenador-geral de monitoramento e alerta da Defesa Civil, explica que o cidadão deve ficar atento ao celular, principalmente se mora perto de áreas de risco.
6: A Defesa Civil Nacional trabalha em articulação com as defesas civis estaduais e municipais para a emissão de alertas à população, alertas que chegam via mensagens WhatsApp, mensagens por SMS e também chegam por meio do Defesa Civil Alerta, que se utiliza da tecnologia de cell broadcast para fazer uma informação chegar até os celulares das pessoas.
5: Entre os riscos relacionados a eventos climáticos extremos estão deslizamentos de terra e inundações. A recomendação para quem mora próximo a áreas de risco é conhecer com antecedência possíveis rotas de fuga. Além das informações sobre o risco, alertas da Defesa Civil trazem dicas de autoproteção. O meteorologista do IMET, Roberto Baltazar, afirma que com o deslocamento da frente fria, estados do Sudeste e Centro-Oeste também entram em alerta.
7: Essa frente fria trouxe condições de tempestade para os estados do Rio Grande do Sul e Santa Catarina. Porém, o foco principal a partir do dia 22, hoje, terça-feira, é para a região do estado do Paraná, também trazendo condições de tempestade para o estado do Centro-Sul de São Paulo, oeste do Rio de Janeiro, estado do Mato Grosso do Sul e também as porções mais ao sul do Mato Grosso e do estado de Goiás.
5: Para receber alertas da Defesa Civil Nacional, é preciso se cadastrar pelo WhatsApp no número 61-2034-4611. As mensagens também podem chegar por SMS. Já para receber os alertas de nível severo ou extremo, não é preciso fazer cadastro. Basta estar em local com cobertura de celular. Neste caso, os avisos aparecem na tela do celular, acompanhado de uma sirene. Reportagem Luana Karen.
3: O ponteiro vira hoje às 9h05 da noite e dá início à chegada da primavera.
4: E com ela, a 20ª Primavera dos Museus, que abre espaço para todo mundo conhecer mais sobre cultura, história, ciência.
3: Museus de todo o país têm programação especial nesta semana.
4: A iniciativa reúne mais de 920 instituições e cerca de 2.700 atividades até domingo, dia 27.
3: Com o tema Museus para Todas as

0: pessoas, a programação busca ampliar o acesso a esses espaços com ações voltadas à inclusão, à acessibilidade e à participação dos diferentes públicos.
1: Museu também é lugar de descoberta, de encontro

0: interativa. A programação busca aproximar ainda mais os museus das pessoas, como explica Fernanda Santana Rabelo de Castro, presidente do IBRAM.
1: São visitas, exposições, exibições cinematográficas que trazem a temática, mas que também trazem acessibilidade, também trazem inclusão. São atividades que constroem narrativas junto com os públicos, junto com os territórios.
0: Ao todo, são 2.700 atividades, entre exposições, oficinas, palestras, visitas mediadas e ações educativas em todo o país. O tema deste ano é Museus para Todas as Pessoas, uma oportunidade para quem já frequenta esses espaços e também para quem ainda não teve essa experiência. É o caso de Benjamin Carvalho de Souza, de 8 anos, que visitou um museu pela primeira vez. Entre tantas descobertas, uma chamou especialmente a atenção do menino, o aparelho conhecido como curvas de sino.
2: Aquele negócio que a gente bate nas bolas de vermelho versus azul, que a gente tem que bater para ganhar ponto. Ele ensina coisas, diferente da sala de aula.
0: No SESI Lab, em Brasília, a experiência com estudantes mostra como a educação pode transformar a visita ao museu em uma oportunidade de descoberta. Mais do que observar objetos e exposições, a proposta é estimular a curiosidade, a participação e o aprendizado, explica Cláudia Ramalho, superintendente de Cultura do SESI.
3: E aqui é um espaço que os professores também, além do trazer os seus alunos para se divertirem, é um espaço também de aprendizagem na prática daquilo que eles aprenderam, né, na teoria dentro de sala de aula.
0: A primavera dos museus também chama atenção para as barreiras que ainda afastam parte da população desses espaços. Acessibilidade, diversidade, representatividade e direito à memória fazem parte da discussão deste ano. E participar é simples. A programação está disponível na plataforma Visite Museus, no endereço visite.museus.gov.br. É possível pesquisar atividades por estado, cidade, data e instituição. É só escolher a experiência e descobrir um museu que pode estar mais perto do público do que se imagina. Com locução de Thaís de Araújo, reportagem Pablo Mundim.
4: E essas foram as notícias do governo federal.
5: Uma realização da Secretaria de Comunicação Social da Presidência da República.
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5: Fique agora com as notícias do Poder Judiciário e do Congresso Nacional. Boa noite.
4: Boa noite, até amanhã.
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8: Presidente do STF, Edson Fachin, diz que Poder Judiciário trabalha para dar mais segurança à negociação de precatórios.
9: Flávio Dino discute com autoridades a responsabilidade na aplicação de emendas parlamentares.
8: STJ vai promover audiência pública sobre advertência de glúten em embalagens de alimentos.
9: Boa noite, eu sou Leandro Bezerra.
8: E eu sou Walter Lima.
9: O Supremo Tribunal Federal realizou hoje audiência pública para discutir aspectos relacionados ao controle, à transparência e à responsabilidade na destinação de recursos públicos por meio de emendas parlamentares impositivas.
8: O debate ocorreu sob relatoria do ministro Flávio Dino e reuniu representantes de diferentes instituições, órgãos de controle, especialistas e entidades da sociedade civil.
9: O Poder Judiciário tem trabalhado para dar mais segurança e transparência à negociação de precatórios do país.
8: Agora, em setembro, o Conselho Nacional de Justiça realizou uma audiência pública sobre o tema em agosto, o Supremo Tribunal Federal assinou uma portaria conjunta com o Banco Central para reforçar os mecanismos de proteção na transferência de precatórios. Marcela Luiza.
10: Precatório é o dinheiro que uma pessoa ou empresa tem direito a receber do poder público depois de ganhar uma ação judicial definitiva. Agora, em setembro, o Conselho Nacional de Justiça realizou uma audiência pública com representantes de diferentes setores com o objetivo de receber sugestões para melhorar a tecnologia e a forma de controle da transferência dos créditos dos precatórios. A audiência é fruto das atividades do grupo de trabalho criado pela portaria conjunta assinada pelo Supremo Tribunal Federal e pelo Banco Central do Brasil, o Bacen, em agosto deste

0: ano. Na ocasião da assinatura do acordo, o presidente do STF e do CNJ, ministro Edson Fachin, destacou que o objetivo é garantir mais transparência e segurança jurídica.
1: O objetivo dessa nova regulação, obviamente, não é impedir a circulação de créditos, mas sim de garantir que ocorra com transparência, segurança jurídica, rastreabilidade e proteção aos credores, especialmente aos credores em situação de vulnerabilidade.
2: O Superior Tribunal de Justiça vai realizar audiência pública para discutir se a informação contém glúten é suficiente nas embalagens de alimentos industrializados ou se deve incluir a advertência: o glúten é prejudicial à saúde dos doentes celíacos.
3: O evento será nesta quarta-feira, 23 de setembro, a partir das 14h. Fátima Uchoa.
4: Os debates vão incluir especialistas e representantes de entidades interessadas na causa celíaca e serão transmitidos ao vivo pelo canal do STJ no YouTube para qualquer pessoa acompanhar. A audiência pública foi convocada pelo relator do tema repetitivo 1343, ministro Ricardo Vilas Boas Cueva, para reunir informações que auxiliem na formação do precedente qualificado. As exposições abordarão aspectos médicos e científicos relacionados à doença celíaca, além de possíveis impactos regulatórios e econômicos da eventual exigência de advertência complementar nas embalagens de alimentos industrializados.
2: Começou nesta terça-feira no Tribunal Superior do Trabalho, em Brasília, um seminário sobre acessibilidade, inclusão e combate ao capacitismo.
3: O encontro reúne magistrados, servidores e especialistas e termina nesta quarta-feira. Simone Moura.
5: Durante o evento, foi entregue o Prêmio Justiça do Trabalho Acessível. Foram premiados 5 projetos nas áreas de atitude, gestão da acessibilidade, comunicação, tecnologia e serviços. Ao longo do dia, os debates trataram da política de acessibilidade e inclusão da justiça do trabalho e das barreiras enfrentadas pelas pessoas com deficiência. À tarde, a programação abordou a acessibilidade digital e documental e o papel das pessoas com deficiência na luta por direitos e inclusão. O seminário continua nesta quarta-feira com oficinas e novos debates sobre o assunto.
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2: A você uma boa noite.
3: Boa noite e até amanhã.
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8: Eu sou Humberto Pinheiro e estes são os destaques de hoje do Jornal do Senado, que começa agora. Projeto que cria a Semana do Pequeno Investidor está pronto para ser votado em comissão do Senado. Visita ao Congresso aproxima jovens do debate sobre aprendizagem profissional. Veículos de comunicação do Senado e da Câmara preparam cobertura especial das eleições. Boa noite. Está pronto para votação na Comissão de Educação e Cultura o projeto que cria a Semana Nacional do Pequeno Investidor. A proposta dedica a segunda semana de outubro à promoção de ações de educação financeira. Repórter Patrícia Oliveira.
9: O projeto que cria a Semana Nacional do Pequeno Investidor busca levar conhecimento básico sobre investimentos à população. Mostrar que qualquer pessoa pode começar a investir com segurança, alertar contra fraudes e a complexidade do mercado de capitais e estimular o hábito de poupar e investir desde cedo. A proposta da senadora Jussara Lima, do PSD do Piauí, dedica a segunda semana de outubro para as ações educativas e foi debatida com especialistas em audiência pública no Senado. Para a economista Débora Maganha, o investidor nem sempre entende o que compra, com o risco de perdas pela ilusão de ganhos rápidos.
10: O brasileiro nunca foi ensinado a exigir duas coisas antes de colocar o dinheiro dele. A primeira é entender de onde vem o retorno e qual é o risco daquela operação. A segunda é compreender o que sustenta o investimento se tudo der errado.
9: O projeto recebeu relatório favorável

0: favorável dos senadores Alci Lucas, do PL do Distrito Federal, que defende a educação financeira nas escolas.
1: Quando eu era criança, a gente tinha aqueles cofrinhos para guardar as moedas, guardar na poupança. Então, isso tem que estar na educação. Desde criança, você tem que ensinar a poupar.
0: A proposta está pronta para votação na Comissão de Educação e Cultura.
2: Eleições 2026.
3: No dia 4 de outubro, os veículos de comunicação do Senado e da Câmara vão trabalhar de forma integrada na cobertura das eleições. Na Rádio Senado, a programação terá uma atenção especial à fase de apuração com uma transmissão independente. O sinal também poderá ser retransmitido pelas rádios parceiras em todo o país. A reportagem é de Yasmin Rodrigues.
4: A cobertura especial vai acompanhar o eleitor durante todo o domingo, desde o início da votação até a divulgação dos resultados. Rádio Senado, Rádio Câmara, TV Senado e TV Câmara, além das agências de notícias das duas casas, vão trabalhar de forma integrada com entradas ao vivo dos tribunais eleitorais e a participação de especialistas e consultores para explicar o processo eleitoral e analisar o cenário político. A cobertura também terá participação de jornalistas da Rede Legislativa de Rádio e televisão, com repórteres das assembleias legislativas e das câmaras municipais de todo o país. A coordenadora-geral da Rádio Senado, Leila Herédia, explica como foi preparada essa cobertura integrada e o que o ouvinte poderá acompanhar ao longo do domingo.
5: A nossa ideia é mostrar para o eleitor, para o ouvinte, para o telespectador, tudo o que acontece durante o dia em todas as etapas da eleição. A gente vai ter entrada ao vivo de todas as regiões do Brasil, com notícias atualizadas, informações de serviços, acontecimentos, as notícias mais quentes.
4: A partir das 5 da tarde, a Rádio Senado deixa o pau de transmissão e passa a fazer uma cobertura ao vivo de forma independente, justamente quando começa a apuração dos votos. O sinal estará liberado para ser retransmitido por qualquer emissora do país.
3: Os eleitores que pretendem usar o e-título para se identificar no dia da votação devem ficar atentos ao prazo para o primeiro acesso ao aplicativo. A Justiça Eleitoral orienta que o procedimento seja feito até 3 de outubro, sábado anterior ao pleito. A reportagem é de Luísa Mello.
6: Os eleitores que pretendem usar o e-título para se identificar no momento da votação devem registrar o primeiro acesso no aplicativo até 3 de outubro, sábado anterior ao pleito. A ação da Justiça Eleitoral tem como objetivo evitar a sobrecarga do aplicativo no dia da eleição, quando o download e o primeiro acesso serão interrompidos. O ministro Cássio Nunes Marques, presidente do Tribunal Superior Eleitoral, informa que notificações já foram enviadas aos eleitores por meio do e-título para promover as atualizações.
7: A Justiça Eleitoral iniciou o envio de notificações oficiais pelo aplicativo e-título. A iniciativa busca facilitar o acesso a informações importantes para o exercício do voto, como a consulta antecipada ao local e a sessão de votação. Reforçamos, portanto, a recomendação para que eleitoras e eleitores mantenham o aplicativo atualizado, façam o primeiro acesso e confiram seus dados com antecedência.
6: Para usar a versão digital do título de eleitor com fotografia disponibilizada pelo aplicativo, é preciso apresentar o e-título diretamente na tela do celular ou no tablet ao mesário no dia da votação. Não serão aceitas capturas de tela nem documentos sem foto. O aplicativo também disponibiliza a consulta do local de votação e outras informações importantes durante o período eleitoral.
3: Nas eleições deste ano, estão aptos a votar quase 2 milhões de eleitoras e eleitores com algum tipo de deficiência, o maior número já registrado pela Justiça Eleitoral. Para garantir a autonomia desse público, são adotadas medidas de acessibilidade, como a preferência na fila no dia da votação, o direito de ingressar na sessão eleitoral com cão-guia e o auxílio de uma pessoa de confiança, que pode acompanhar o eleitor na cabine de votação. No entanto, o acompanhante não poderá estar a serviço da Justiça Eleitoral, de partido político, federação ou coligação. Na urna eletrônica é disponibilizado um sistema de áudio que orienta cada passo da votação para os eleitores com deficiência visual. E a Justiça Eleitoral fornece fone de ouvido descartável

0: Cartável. A urna tem ainda teclado em braille e intérprete de Libras exibido no canto inferior da tela. Para o senador Flávio Arnes, do PSB do Paraná, a acessibilidade durante todo o processo de votação é um direito. Na avaliação dele, é preciso garantir condições adequadas para que as pessoas com deficiência não encontrem dificuldades para votar.
1: Direito ao voto, acessibilidade, não ter problemas no local, participar do processo, é um direito fundamental de todos, todas na construção da democracia e também da pessoa com deficiência.
0: Quarenta e cinco jovens do programa Aprendiz do Futuro, de Luziânia, em Goiás, visitaram o Congresso Nacional e conheceram de perto o trabalho de deputados e senadores. A visita aconteceu ao mesmo tempo em que o Senado analisa o Estatuto do Aprendiz, proposta que reorganiza as regras da aprendizagem profissional no país. Repórter Henrique Nascimento.
2: Conhecer onde as leis são discutidas fez parte da formação de 45 jovens do programa Aprendiz do Futuro, de Luziânia, em Goiás. Eles visitaram o Congresso Nacional e acompanharam de perto espaços que até então muitos conheciam apenas pela televisão ou pela internet. Para o instrutor Gabriel Fonseca, a experiência aproxima os jovens da cidadania e das decisões que fazem parte da vida deles.
3: A visita ao Congresso Nacional, ela possibilitou que os jovens compreendessem na prática que esses espaços fazem parte da vida deles e da construção da nossa sociedade.
2: No Senado, a aprendizagem profissional também está em debate. A Comissão de Assuntos Sociais aprovou o Estatuto do Aprendiz, que reorganiza as regras para a contratação e formação de adolescentes e jovens de até 24 anos. O texto mantém cotas entre 5% e 15% e dá prioridade a jovens em situação de vulnerabilidade. O senador astronauta Marcos Pontes, do PL de São Paulo, defendeu mais oportunidades para que os jovens desenvolvam habilidades ligadas às novas tecnologias.
4: E eles agora, em tempo de tecnologia, inteligência artificial, eles têm a capacidade de fazer muito mais que muito adulto aí, né? Tentando aprender inteligência artificial, você dá um negócio desse na mão de um jovem aí, ele destrincha esse negócio rapidamente.
2: O projeto ainda vai ser votado pelo plenário do Senado.
0: Com trabalhos técnicos de Eliseu Caires, o Jornal do Senado fica por aqui. Acompanhe agora as notícias da Câmara dos Deputados. Boa noite e até amanhã.
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6: Proposta prioriza métodos de ensino específicos para pessoas com autismo.
7: Mercosul aprova acordo de cooperação educacional entre países do bloco.
8: Projeto de lei obriga instalação de brinquedotecas em delegacias da mulher.
9: Boa noite. Avança na Câmara a proposta que torna obrigatória a instalação de brinquedotecas em delegacias da mulher e em fóruns. O repórter José Carlos Oliveira tem os detalhes.
10: As comissões de defesa dos direitos da mulher e da previdência social, infância e adolescência aprovaram um projeto de lei que torna obrigatória a instalação de brinquedotecas em delegacias da mulher e em fóruns do país. A proposta do deputado Marques Beltrão, do União de Alagoas, tem foco no acolhimento de mães, crianças e adolescentes vítimas de violência nos espaços investigativos e da justiça. De acordo com o texto, as brinquedotecas deverão contar com atividades lúdicas e educativas e pelo menos um profissional habilitado para monitorar e adequar o espaço às necessidades das crianças. Uma das relatoras da proposta, a deputada Laura Carneiro, do PSD do Rio de Janeiro, ampliou o alcance da medida. Além de brinquedotecas, ela também prevê que as delegacias da mulher mantenham equipe multidisciplinar para atendimento às mulheres em situação de violência, como psicólogas, assistentes sociais, advogadas e pedagogas.
11: Nós já votamos aqui em todo um arcabouço jurídico que trata das crianças vítimas e testemunhas de crimes violentos. Criamos aí a escuta especializada e toda uma tecnicidade que tem que ser utilizada no Poder Judiciário. As brinquedotecas complementam essa lei. É muito importante que a criança e a mãe cheguem num ambiente, na hora da denúncia, né, da violência sexual, por exemplo, com algum tipo de acolhimento. E a brinquedoteca pode auxiliar essa criança nesse processo de oitiva.
10: Em outra alteração no texto, Laura Carneiro inclui na Lei de Diretrizes e Bases da Educação Nacional a previsão de que filmes nacionais e de conteúdos contra a violência doméstica e familiar passem a integrar o currículo complementar das escolas, com no mínimo 2 horas mensais. O texto original e as alterações ainda vão passar pela análise das comissões de Segurança Pública e de Constituição e Justiça. Da Rádio Câmara de Brasília, José Carlos Oliveira.
12: Segurança Pública.
13: Na Comissão de Segurança Pública, Alexandre Leite, do União de São Paulo, é relator do projeto que cria o Protocolo Nacional de Investigação de Crianças e Adolescentes Desaparecidos. O texto visa padronizar e agilizar as investigações desde o registro do desaparecimento.
14: O relatório de Alexandre Leite estabelece diretrizes para a atuação dos órgãos de segurança pública na busca por menores desaparecidos. A proposta também autoriza a divulgação imediata e georreferenciada de alertas em casos de risco à vida ou à integridade física da vítima.
13: Daiana Santos, do PCdoB do Rio Grande do Sul, apresentou o projeto que cria mecanismos de proteção e assistência integral às vítimas de crimes raciais. O texto prevê ações para evitar exposição indevida, constrangimentos e repetição desnecessária de depoimentos.
14: A proposta de Daiana Santos também determina que ocorrências com indícios de motivação racial sejam registradas como crimes raciais e não como crimes diversos. A iniciativa ainda assegura acompanhamento jurídico e prioridade na tramitação das investigações e dos processos.
13: Uma punição mais severa para o uso de drones em práticas criminosas é o que prevê proposta de Luiz Felipe de Orleans e Bragança, do PL de São Paulo. A ideia, segundo ele, é criar agravantes e ampliar penas em até 2/3 quando essa tecnologia for utilizada.
14: Luiz Felipe de Orleans e Bragança alerta para o avanço das facções que utilizam esses equipamentos no monitoramento policial, no transporte de armas e na entrega de insumos em presídios. Ele lembra que o texto não impõe restrição ao uso civil ou profissional dos drones.
13: Os deputados analisam o projeto de professora Marcivânia, do PCdoB do Amapá, que garante a transferência de servidoras públicas e empregadas da iniciativa privada em situação de violência doméstica para outras localidades como medida de proteção. O texto cria o Pacto Federativo de Proteção à Pessoa em Situação de Violência Doméstica e Familiar.
14: A matéria também cria um fundo nacional para custear as transferências e auxiliar financeiramente as vítimas, além de incentivos para empresas que aderirem ao programa. Professora Marcivânia explica que o objetivo é estabelecer mecanismos de cooperação entre os entes federados para viabilizar a medida.
13: A Câmara aprovou o projeto que estabelece o direito de indenização por dano moral nos casos de violência doméstica contra a mulher. A relatora do texto, Lídice da Mata, do PSB da Bahia, acredita que a medida amplia a proteção porque responsabiliza ainda mais os agressores.
15: Esse projeto, ele visa justamente fazer com que a mulher vítima da violência doméstica possa processar, ela possa ser recompensada financeiramente pelos danos morais à sua imagem. Então, ela reforça a condenação do agressor e ela reforça, portanto, a luta da vítima para combater esta violência.
14: Lídice da Mata argumenta que a violência doméstica provoca consequências que vão além das agressões físicas, atingindo a saúde mental e a dignidade das vítimas. Para ela, a proposta fortalece a Lei Maria da Penha e amplia os mecanismos de proteção às mulheres.
12: Relações Exteriores.
13: A representação do Mercosul aprovou um acordo para cooperação educacional entre os países do bloco. A repórter Maria Neves explica as medidas propostas.
16: A representação brasileira no Parlamento do Mercosul aprovou o acordo para reconhecimento de estudos e títulos de ensino superior técnico profissional, tecnológico, artístico e de formação de professores entre os países do bloco. Como ressaltou o relator, deputado Vermelho, do PL do Paraná, o texto estabelece apenas princípios gerais e diretrizes para a cooperação. A implantação

0: aprovação do reconhecimento mútuo dos diplomas ocorrerá depois que os ministros da Educação do Bloco aprovarem mecanismos como as tabelas de equivalência das disciplinas cursadas. Na opinião do deputado Vermelho, essa previsão garante mais estabilidade para a cooperação educacional entre os países.
1: Ao atribuir à reunião de ministros da Educação a elaboração das tabelas de equivalências, dos instrumentos de reconhecimento e do mecanismo de implementação, o acordo prestigia os órgãos especializados do bloco e institui mecanismos permanentes de atualização de seus procedimentos, conferindo maior estabilidade e previsibilidade à cooperação regional em matéria educacional.
0: Vermelho defende ainda que a cooperação educacional vai favorecer a formação de recursos humanos, fortalecer as redes acadêmicas regionais e contribuir para o desenvolvimento científico, tecnológico e social dos países participantes.
1: É a oportunidade da integração dos nossos professores, dos nossos mestres com os países membros. Tendo a oportunidade de um professor de matemática lá de Foz do Iguaçu dar aula no Paraguai, dar aula na Argentina, no Uruguai e assim vice-versa. Eu acho que isso a gente passa a uniformizar ainda mais a questão educacional do Mercosul.
0: Para o presidente da representação brasileira no Parlamento do Mercosul, deputado Arlindo Quinalha, do PT Paulista, o mecanismo de cooperação educacional vai ser especialmente importante para estudantes brasileiros de medicina que se formam nos outros países do bloco. O parlamentar ressaltou que hoje, muitas vezes, esses profissionais encontram grande dificuldade para o reconhecimento do diploma estrangeiro. Da Rádio Câmara de Brasília, Maria Neves.
2: Ciência e tecnologia.
3: Adriano do Baldi, do PP de Goiás, é um dos signatários do requerimento de criação de uma frente parlamentar mista que visa fortalecer o programa espacial brasileiro, garantindo mais recursos e segurança jurídica para o setor.
4: Adriano do Baldi defende o apoio à Agência Espacial Brasileira por considerar a área estratégica para a soberania nacional e como vetor científico e tecnológico capaz de impulsionar a economia espacial e o desenvolvimento sustentável do país.
2: Educação.
3: Passou em mais uma comissão da Câmara proposta que prioriza o uso de métodos de ensino específicos para pessoas com autismo. A reportagem é de Mônica Tati.
5: O diagnóstico precoce e métodos de ensino específicos para pessoas com transtorno do espectro autista deverão ser priorizados. É o que prevê projeto aprovado pela Comissão de Educação da Câmara dos Deputados. O relator na Comissão de Educação, o deputado Tarcísio Mota, do PSOL do Rio de Janeiro, acatou a sugestão da Comissão de Defesa dos Direitos das Pessoas com Deficiência, que alertou que já existem mecanismos para reconhecer a diversidade no processo educacional na LDB, a Lei de Diretrizes e Bases da Educação. Tarcísio Mota considera que a alteração se enquadra melhor na Política Nacional de Proteção dos Direitos da Pessoa com Transtorno do Espectro Autista, que estabelece a promoção e incentivo à formação continuada dos profissionais da educação para a educação especial inclusiva. Mota também reforça a necessidade de suporte pedagógico nas salas de aula do ensino regular.
6: A Política Nacional de Educação Especial Inclusiva orienta os sistemas de ensino para garantir a escolarização de estudantes com deficiência, transtornos do desenvolvimento e altas habilidades ou superdotação em classes comuns do ensino regular, mediante suporte pedagógico adequado e práticas educacionais inclusivas. Nesse contexto, a formação inicial dos profissionais de educação constitui elemento central para a efetivação das políticas de inclusão escolar, especialmente no que se refere à adoção de metodologias pedagógicas acessíveis, estratégias de ensino diversificadas e instrumentos de apoio capazes de responder às diferentes necessidades educacionais dos estudantes.
5: O projeto que prevê métodos adequados de ensino para pessoas com transtorno do espectro autista aguarda a apreciação da Comissão de Constituição e Justiça. Se for aprovado, segue para a votação no Senado Federal. Da Rádio Câmara de Brasília, Mônica Tati.
2: Economia.
4: Rui Carneiro, do Podemos, da Paraíba, apoia a proposta que altera o cálculo do IPVA e estabelece limites para despesas da administração pública. O texto prevê que o IPVA seja calculado com base no peso do veículo e também limita os gastos com publicidade institucional a 0,1% da receita corrente líquida dos entes federados.
3: Rui Carneiro defende um teto de 1% sobre o preço de venda do automóvel para o IPVA e a criação de limites para o orçamento do Poder Legislativo e dos Tribunais de Contas. Na visão dele, a medida aumenta a previsibilidade tributária e contém os gastos públicos.
4: Valdemar Oliveira, do Avante, de Pernambuco, apresentou o projeto que permite deduzir do imposto de renda despesas com assistência veterinária para animais de estimação. De acordo com o autor, a medida incentiva os cuidados com a saúde dos animais, reduz o abandono e estimula a formalização do setor.
3: A proposta de Valdemar Oliveira é estabelecer limite anual de até R$5.000 por contribuinte para o benefício. O texto prevê ainda a dedução de gastos com consultas, exames, cirurgias, medicamentos, vacinas e planos de saúde veterinários, mediante comprovação das despesas.
2: Consumidor.
4: Beto Pereira, do Republicanos de Mato Grosso do Sul, apresentou projeto que obriga as prestadoras de telecomunicações a retirar, em até 30 dias após o cancelamento do contrato, os equipamentos instalados na residência do assinante. Pela proposta, a retirada deve ser feita sem custos para o consumidor.
3: Beto Preto incluiu no texto que a rescisão contratual deverá ser processada após o prazo de 30 dias, independentemente da devolução dos aparelhos. Na visão do parlamentar, a medida busca reduzir transtornos aos consumidores e tornar mais ágil a troca de prestadoras de serviço.
2: Desenvolvimento Regional.
4: Sérgio Brito, do PSD da Bahia, considera importante ampliar o debate sobre a criação de municípios no Brasil. Ele argumenta que a discussão deve levar em conta o projeto que estabelece regras para a emancipação, incorporação, fusão e desmembramento de municípios.
3: Por isso, Sérgio Brito propõe a participação de representantes do governo, de entidades municipalistas e de especialistas no tema. O deputado ressalta que o objetivo é aperfeiçoar as regras para reorganização territorial e fortalecer o desenvolvimento regional e o Pacto Federativo.
4: Projeto de Félix Mendonça Júnior, do PDT da Bahia, cria o Programa Nacional de Desenvolvimento da Cacauicultura e do Chocolate Artesanal. A proposta reduz impostos federais e simplifica regras ambientais e sanitárias para agroindústrias cacaueiras.
3: O texto cria ainda um fundo para fortalecer a cadeia do cacau e do chocolate de origem. Segundo Félix Mendonça Júnior, a medida amplia a competitividade do Brasil, hoje o sexto maior produtor mundial, no mercado global que movimenta mais de US$130 bilhões ao ano.
2: Saúde.
4: Antônio Andrade, do PSDB de Tocantins, defende a aprovação de projeto que cria o Programa Nacional de Vacinação Inclusiva para pessoas com deficiência e com autismo. A proposta prevê atendimento prioritário, ambientes adaptados e possibilidade de vacinação domiciliar.
3: Relator da matéria na Comissão de Saúde, Antônio Andrade recomenda que o programa seja incorporado às regras nacionais de imunização. O texto também prevê capacitação dos profissionais de saúde e materiais acessíveis para orientar pacientes e familiares.
2: Direitos Humanos.
4: A Câmara aprovou regras para a comunicação ao Conselho Tutelar de Atendimentos de Saúde à Criança. A repórter Paula Bittar nos conta como deve funcionar.
7: A Comissão de Constituição e Justiça da Câmara aprovou um projeto que exige a definição de hipóteses objetivas que obrigam a comunicação ao Conselho Tutelar por profissionais de saúde de casos envolvendo crianças e adolescentes. A medida busca evitar que a notificação dependa apenas da avaliação subjetiva do profissional. De acordo com o texto aprovado, os gestores do Sistema Único de Saúde deverão definir as hipóteses específicas em que a comunicação será obrigatória. As informações informações enviadas às autoridades e os prontuários e fichas de atendimento devem ser mantidos em sigilo. Atualmente, o Estatuto da Criança e do Adolescente determina que a suspeita ou a confirmação de castigo físico, de tratamento cruel ou degradante e de maus tratos contra criança ou adolescente seja informada ao Conselho Tutelar. A proposta que exige a definição de hipóteses objetivas que obrigam a comunicação ao Conselho Tutelar por

0: profissionais de saúde de casos envolvendo crianças e adolescentes já pode seguir ao Senado. Da Rádio Câmara de Brasília, Paula Bittar.
1: Capitão Alberto Neto, do PL do Amazonas, critica o veto presidencial à proposta que prevê a distribuição gratuita do cordão de girassóis pelo SUS. Ele argumenta que a medida garante inclusão e dignidade para pessoas com condições não visíveis.
2: Ao enxergar o cordão de girassóis, você vai ter empatia e vai entender que aquela pessoa precisa, sim, de prioridade. Isso tem facilitado e tem dado inclusão mais a essas pessoas que têm deficiências não visíveis. E o que nós fizemos uma nova lei, que foi distribuir esses cordões de girassóis pelo SUS. E o governo federal veta essa lei, alegando questões orçamentárias. O custo é muito, muito baixo.
3: Na opinião de capitão Alberto Neto, a distribuição gratuita do cordão amplia o acesso das pessoas ao símbolo de identificação, o que, segundo ele, favorece o atendimento prioritário e a inclusão. Para o deputado, o impacto financeiro da medida é irrelevante diante do seu papel social.
4: Previdência.
1: Marreca Filho, do PRD do Maranhão, defende a aprovação de projeto que assegura a revisão humana sobre decisões automatizadas que neguem, suspendam ou reduzam benefícios de pessoas em vulnerabilidade. Autor da proposta, ele explica que a análise deve ocorrer antes de a medida produzir efeitos.
3: O texto de Marreca Filho também determina que o cidadão seja informado em linguagem simples sobre o uso da inteligência artificial e os principais critérios considerados na decisão. A matéria ainda estabelece canais acessíveis para contestação por meios não digitais.
4: Últimas notícias.
1: O jornal Câmara dos Deputados chega a Sete Lagoas, em Minas Gerais, amanhã, para mais uma gravação itinerante da Voz do Brasil nos estúdios de emissoras da Rede Câmara de Rádio.
3: Lado a lado, um âncora da Rádio Câmara de Brasília e um âncora da emissora local vão apresentar as notícias relacionadas aos deputados federais. O programa gravado em Sete Lagoas irá ao ar na próxima sexta-feira, dia 25.
1: Termina agora o Jornal Câmara dos Deputados, produzido pela Rádio Câmara, com trabalhos técnicos de Wellington Teles e apresentação de Val Monteiro e Luciana Vieira. Uma boa noite para você.
3: A Voz do Brasil está de volta amanhã. Boa noite.
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as coisas simples da vida. Indo na trilha no meio do mato, indo buscar pão no mercado, sempre exercitando o corpo e a mente, sem poluir o planeta, sem causar trânsito pra gente. É louco, né? Todos respeitariam o ciclista se deixasse o comodismo de lado e vivenciasse a vida como ela é. Simples, brother. Ó, é assim. Desde a época da rodinha, fazendo barulho no pneu com a latinha, lembra? É muito melhor queimar calorias ao invés de combustível, irmão. Seja ecologicamente consciente. A

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1: Bom dia, meu amigo, bom dia, meu irmão, bom dia, família. Grande abraço, bênçãos de Deus, saúde e paz na vida dos viajantes, motoristas. Bom dia, trabalhadores e trabalhadoras. Orações e preces aos doentes, enfermos, famílias enlutadas, aos idosos, aos que estão recuperando a sua saúde, a sua vida, sua autoestima, nos hospitais da nossa região, nos presídios, no centro de reabilitação, nas casas de saúde. Orações e preces, parabéns aos aniversariantes, que Deus ilumine todos os que vivem a prática da justiça, os valores cristãos, tentam responder e buscar na fonte da palavra a força que o Senhor transmite a todos. Reze comigo a oração pela beatificação do venerável Júlio Maria de Lombardi. Ó Trindade Santa, vós que sois a fonte de toda santidade, nós vos louvamos por vosso servo, Júlio Maria de Lombardi, que assemelhando-se ao Cristo Eucarístico, cuidou do vosso rebanho com amor, zelo e doação, e deixando-se guiar pelo Espírito Santo, assim como a Virgem Maria, testemunhou a ternura missionária da Igreja. Concedei-me, ó Trindade Santa, pela intercessão do venerável Júlio Maria, a graça que vos suplico, e se for de vossa santa vontade, dai que o venerável Júlio Maria alcance a honra dos altares, para a vossa glória e para o bem de tantas almas. Por Cristo nosso Senhor. Amém. Prezado ouvinte, querida família, encontramos na primeira leitura de hoje, livro dos Provérbios, uma bela oração. Nela, o autor sagrado pede a Deus apenas o necessário para viver com dignidade.

caridade, nem riqueza nem pobreza, pois ambas podem provocar o distanciamento de Deus. A riqueza pode trazer orgulho e vaidade ao coração, e com isso acharmos que não precisamos de Deus, ou até nos voltar contra Ele. A miséria pode levar ao roubo, e isso também nos afasta do próprio Deus. Assim devemos pedir a Ele, como diz a primeira leitura, e a oração do Pai Nosso confirma todos os dias: o pão nosso de cada dia, sem acúmulos nem faltas. Para isso, é preciso que sejamos fiéis à palavra de Deus, sem alterá-la ou usá-la de acordo com os nossos interesses, pois a palavra de Deus é comprovada e serve de escudo para aqueles que nela confiam. Abrigados, protegidos pela palavra de Deus, seremos fortes. Uma vez fortalecidos, podemos levar adiante, como discípulos missionários de Jesus Cristo, a boa nova, como também nos mostra o Evangelho deste dia. Reze comigo a oração deste dia 23 de setembro, quando fazemos a memória de São Pio de Pietrelcina. Deus eterno e todo-poderoso, que destes ao presbítero São Pio a graça singular de participar da cruz do vosso Filho, por seu ministério renovastes as maravilhas de vossa misericórdia, concedei-nos, por sua intercessão, que nos associemos continuamente à paixão de Cristo e cheguemos alegremente à glória da ressurreição. Por nosso Senhor Jesus Cristo, vosso Filho, que é Deus e convosco vive e reina na unidade do Espírito Santo, por todos os séculos dos séculos. Amém. Primeira música: Palavras que não passam. 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

Prezado ouvinte, querida família, o evangelho desta quarta-feira, São Lucas capítulo 9, versículos de 1 a 6. Naquele tempo, Jesus convocou os 12, deu-lhes poder e autoridade sobre todos os demônios e para curar as doenças, e enviou-os a proclamar o reino de Deus e a curar os enfermos, e disse-lhes: não leveis nada para o caminho, nem cajado, nem sacola, nem pão, nem dinheiro, nem mesmo duas túnicas. Em qualquer casa onde entrardes, ficai aí, e daí é que partireis de novo. Todos aqueles que não vos acolherem ao sairdes daquela cidade, sacudi a poeira dos vossos pés como protesto contra eles. Os discípulos partiram e percorriam os povoados, anunciando a boa nova e fazendo curas em todos os lugares. Palavra da salvação. Glória a vós, Senhor. Prezado ouvinte, querida família, Jesus convoca os 12. Vemos no Evangelho de Lucas, proposto para este dia. 12 significa, entre outras coisas, perfeição, totalidade. Entre estes 12 estamos também nós, pois 12 é totalidade. Ele nos chama e nos prepara para a missão. Qual é a missão? Expulsar os demônios, curar os doentes. Não é uma função de exorcistas, nem de médicos. É o sentido figurado da missão, de promover a vida, ajudar a dissipar os males que atingem a vida, sejam eles quais forem. Todo o que desrespeita a vida e a diminui ou mata é sinônimo de algo maléfico e, portanto, deve ser expulso para o conforto daquele que foi vítima desses males. É a missão dos discípulos missionários, é a missão dos 12, é a missão de cada um de nós, trabalhar com afinco para que a vida seja vivida e vivida bem, vida e vida plena. Para essa missão é preciso despojamento. Isto está implícito no pedido para que os discípulos não levem nada para o caminho, nem bastão, nem sacola, nem pão, nem dinheiro, nem duas túnicas. É um despojamento total e pleno para sermos discípulos missionários, para seguirmos Jesus verdadeiramente. É preciso um esvaziamento de nós mesmos, tomarmos nossa cruz e seguirmos com firmeza, como Ele mesmo nos pede em outras passagens bíblicas. Pai nosso que estais no céu, santificado seja o vosso nome. Venha a nós o vosso reino, seja feita a vossa vontade, assim na terra como no céu. O pão nosso de cada dia nos dai hoje. Perdoai as nossas ofensas, assim como nós perdoamos a quem nos tem ofendido. E não nos deixeis cair em tentação, mas livrai-nos do mal. Amém. Ave Maria, cheia de graça, o Senhor é convosco. Bendito sois vós entre as mulheres. Bendito é o fruto de vosso ventre, Jesus. Santa Maria, Mãe de Deus, rogai por nós, pecadores, agora e na hora de nossa morte. Amém. Prezado ouvinte, querida família, nossa programação paróquia de São Lourenço. Hoje, quarta-feira, 18h10.

nossa missa transmitida. E às 19h30, missa na comunidade Nossa Senhora Aparecida. Na quinta-feira, amanhã, 18h10, missa transmitida na Igreja Matriz do São Lourenço. E às 19h30, missas nas comunidades Sagrada Família e São Vicente. E na sexta-feira, 18h10, missa na Igreja Matriz do São Lourenço, transmitida pela Rádio Manhã Açu FM 106.9 e pelas redes sociais. Última música, Padre Ezequiel, Vem e Segue-me, pela intercessão de São Lourenço, pela intercessão de Nossa Senhora. Desça sobre você, nossas famílias, nossos lares, os doentes, enfermos, os vocacionados. Desça a mais rica bênção de Deus, em nome do Pai, do Filho e do Espírito Santo. Amém. Grande abraço, felicidades, bênçãos de Deus. Na sequência, o Jornal Regional, e até amanhã, neste mesmo horário, em nova prece do amanhecer.

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1: 6:24. Bom dia, hoje é quarta-feira, 23 de setembro. Começa agora a edição 9091 do Jornal Regional. E você confere na edição de hoje, licitação para a construção do novo terminal rodoviário de Manhuaçu é iniciada. Luisburgo realiza segundo encontro de produtores rurais. IEF Manhuaçu encerra inscrições para cursos com novas opções técnicas. Ministério Público acompanha cumprimento de decisão que restringe contratação de serviços advocatícios em Simonésia. 6 são condenados por organização criminosa ligada ao Comando Vermelho em Muriaé. Jovem é preso com drogas e dinheiro durante a operação da PM em Manhuaçu. E homem atira contra ex-companheira e morre logo depois em Inhapim.
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1: Em Manhuaçu, céu encoberto na manhã desta quarta-feira. A temperatura no momento está em 18 graus. E com a chegada da primavera e a iminente chegada também do El Niño, professor Rui Brandos Reis conta como vai ficar a estação nos próximos meses.
3: A primavera começa no dia 22 de setembro e vai terminar no dia 21 de dezembro. Olha, o principal fator que vai influenciar nas condições do clima durante o período da primavera em Minas Gerais vai ser o fenômeno El Niño. O El Niño é o aquecimento da temperatura da água do mar na costa do Peru e do Equador. Nessa região nós chamamos de El Niño 3.4, quando a temperatura passa de 0,5 graus acima da média. O El Niño já está estabelecido, ele começou a se formar no meio de maio. No momento, o El Niño já está com forte intensidade. Nós podemos observar na escala de temperatura acima da média que o El Niño já passou de 2 graus. Estamos com o El Niño de forte intensidade e, segundo os modelos americanos, o El Niño deste ano vai ser muito forte. Olha os impactos do El Niño, principalmente aqui em Minas Gerais, nos vales do Jequitinhonha, Mucuri, Rio Doce, na Zona da Mata. É de poucas chuvas, então vamos ter aí uma primavera e também o verão com poucas chuvas, chuvas abaixo da média, temperaturas acima da média, então podemos esperar fortes ondas de calor em toda a Zona da Mata, principalmente nos meses de novembro e dezembro. A frente fria que passou ao longo do litoral da região sudeste nos últimos dias já está em dissipação no litoral do Espírito Santo e nós podemos verificar que para os próximos dias, não há previsão de chuva, vamos ter aí já um início de primavera com temperaturas elevadas em todo o estado. E na Zona da Mata, podemos esperar mais outubro, chuvas acima da média. Novembro e dezembro, chuvas muito abaixo da média histórica e com fortes ondas de calor na região.
1: E na noite desta terça-feira, dia 22 de setembro, uma forte tempestade atingiu Manhumirim, provocando vários pontos de alagamento na cidade. As chuvas intensas fizeram com que o volume de água aumentasse rapidamente em algumas ruas, causando transtornos para moradores e condutores. Registros feitos por internautas mostraram trechos tomados pela água durante a tempestade. E fortes chuvas também atingiram as cidades de Espera Feliz e também de Pedra Menina. E houve registro de chuva de granizo no distrito de Prata do Lajinha. Agora 6:28.
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1: E a Prefeitura de Manhuaçu iniciou nesta terça-feira o pregão para definir a empresa responsável pela construção do novo terminal rodoviário do município. Os detalhes com Leonardo Medeiros.
4: O terminal será construído nas proximidades do Trevo da Zebu, na área onde funcionava a antiga sede da Secretaria Municipal de Infraestrutura e Limpeza Urbana e Almoxarifado Municipal. O projeto foi anunciado pela prefeita Maria Imaculada no dia 2 de julho, durante uma reunião com autoridades, servidores, entidades de classe e com

telhos. Desde então, segundo a Prefeitura, foram realizados os procedimentos relacionados à aprovação dos projetos e à preparação do processo de contratação. Após a conclusão

0: as obras do novo terminal. A construção faz parte das ações previstas pelo município para a área de mobilidade urbana e infraestrutura.
1: 6h29. E no próximo bloco você confere, Luisburgo realiza segundo encontro de produtores rurais e IF Manhuaçu encerra inscrições para cursos com novas opções técnicas.
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3: E o dólar inicia a quarta-feira cotado em R$ 5,10, queda de 0,11%. O euro negociado em R$ 5,84, também em queda de 0,24%. Na região de Manhuaçu, café arábica, bebida dura tipo 6, safra nova, saca 60 quilos, é cotado em R$ 1.500.

0: R$ 201. O Arábica Rio, saca 60 quilos, negociado em R$ 996. Informações do site agrolink.com.br.
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0: 6h34. Produtores rurais de Luisburgo têm um compromisso marcado nesta sexta-feira, dia 25. O município recebe a segunda edição do Encontro de Produtores Rurais de Luisburgo, realizado no pátio da Prefeitura. A iniciativa é realizada pela Prefeitura de Luisburgo em parceria com a Secretaria Municipal de Agricultura e Meio Ambiente e a EMATER. O secretário municipal de Agricultura e Meio Ambiente de Luisburgo, o Domini Coelho Sindra, destaca que a entrada é gratuita e acontece ao longo da tarde.
2: O objetivo é reunir quem produz, quem empreende e quem movimenta o campo luisburguense em um dia de informação, conhecimento técnico e valorização de quem produz. Queremos levar aos produtores acesso a palestras com profissionais qualificados e incentivo à produção, como distribuição de sementes de milho, e fortalecer a conexão entre o poder público, a EMATER e os produtores. O evento acontecerá no dia 25 de setembro, a partir das 12h30, próxima sexta-feira, no pátio da Prefeitura Municipal, com entrada gratuita. O primeiro encontro, realizado em 25 de setembro de 2025, no ano passado, dentro da programação da festa, né, da Feira da Paz, teve formato mais enxuto. Encontro com produtores às 2 horas, palestra às 15 e sorteio de brinde às 19. A receptividade foi muito positiva, o que motivou a ampliar a iniciativa.
0: O secretário também destaca que a programação contará com palestras para os produtores.
2: O evento é gratuito e integra a programação da Festa do Produtor Rural e Feira da Paz. A expectativa é superar o público da primeira edição, dado o crescimento da programação e reunir um grande número de produtores, já que o evento acontece à tarde, antes da programação noturna da festa. A programação conta com 3 palestrantes. Às 13 horas, Luan Labanca, engenheiro agrônomo, com consultoria na área do café e licenciamento ambiental. Ele vai falar sobre a questão da sustentabilidade rural. Depois, às 2 horas, vem Nilo Caldeira, que vai dar uma palestra sobre o CNPJ rural e a contabilidade na área rural. Às 3h30, Gustavo Renault, com a palestra sobre alta produtividade nos cafés. Das 15 às 15h30, há uma pausa para o café. As palestras trazem conhecimento técnico e direto para a propriedade, manejo adequado das culturas, aumento de produtividade, boas práticas e noções de gestão. Um produtor que sai do encontro com uma nova técnica e uma nova visão de mercado consegue aplicar isso imediatamente na lavoura, gerando mais renda e sustentabilidade para a propriedade e para a família.
0: Domini Sindra ressalta que os produtores que desejam adquirir as sementes de milho é necessário apresentar o cartão do produtor.
2: Serão distribuídos 2 kg de semente de milho por pessoa, destinada a produtores de Luisburgo, mediante apresentação do cartão do produtor no ato da retirada, no pátio da prefeitura. É uma forma concreta de incentivar o plantio e apoiar o início do ciclo produtivo dos agricultores do município. A agricultura é a base da economia de Luisburgo. Eventos como esse fortalecem o produtor com conhecimento, insumos e networking, valorizam o trabalho no campo e aproximam o poder público de quem produz. Quando o produtor se fortalece, o comércio local se fortalece, gerando emprego e renda para todo o município. O café da tarde entre as palestras não é só um intervalo, é o espaço onde os produtores trocam experiência, fazem contatos, conversam com os técnicos e constroem parcerias. Muitas soluções para problemas do campo nascem justamente dessas conversas informais e também um gesto de acolhimento e reconhecimento de quem trabalha na roça. Vem tomar um café com a gente, esperamos vocês.
0: 6h38, o período de inscrições para o processo seletivo do Instituto Federal em Manhuaçu entra na reta final. Os interessados têm até o dia 29 de setembro para se inscrever nas oportunidades oferecidas pela entidade, que incluem cursos de graduação, pós-graduação e, como novidade para 2027, cursos técnicos integrados ao ensino médio. A nova modalidade começa a ser oferecida no primeiro semestre do ano que vem. Estudantes que ingressarem no ensino médio poderão, ao longo dos 3 anos de formação, concluir também um curso técnico em informática ou agricultura. O reitor do IF Campus Manhuaçu, Romildo Oliveira, destaca a importância da oferta dos cursos técnicos integrados.

0: integrados para ampliar as opções de formação dos estudantes da região.
1: Os cursos técnicos integrados ao ensino médio são uma grande oportunidade, tanto para o Instituto, mostrar, né, por que veio, por que está aqui no município. O objetivo dos institutos federais são os integrados ao ensino médio. Então, para a gente é muito importante, mais importante ainda para a comunidade, para aquelas pessoas que querem fazer um ensino médio juntamente com o técnico. Então, os nossos alunos eles poderão sair ao final, né, de 3 anos com duas formações, a formação do ensino médio e também a formação do ensino técnico. Os cursos que serão ofertados a partir de 27 é o curso técnico em agricultura integrado ao ensino médio e o curso técnico em informática integrado ao ensino médio. Todas essas duas áreas são áreas demandadas pela população, pela comunidade aqui no nosso entorno. Porque a gente faz um estudo de demanda e a partir desse estudo de demanda que a gente elabora esses cursos.
0: Além da ampliação da oferta de cursos, o campus Manhuaçu passa por melhorias na infraestrutura para receber os novos alunos e oferecer melhores condições para as atividades acadêmicas.
1: É importante, né? A gente tem aí até 29 de setembro, as inscrições estão abertas, nosso processo seletivo. E os alunos que poderão participar são alunos que já completaram o nono ano, estão em fase de completar o nono ano, né, do ensino fundamental. Como eu falei lá no início, o integrado ele é importante tanto para a sociedade quanto para a gente, né, em constituição. Em relação à instituição, a gente vai ter aqui a construção de um refeitório para a gente poder servir alimentação para esses alunos, principalmente dos integrados. A gente vai construir também uma biblioteca. A gente está fazendo um processo de calçamento, urbanização aqui do campus para poder receber esses alunos. Esses alunos e os outros alunos que a gente tem hoje também no campus.
0: As inscrições devem ser realizadas pela plataforma gov.br dentro do prazo estabelecido pelo processo seletivo. Agora 6 horas 41 minutos e daqui a pouco você confere no Jornal Regional. Ministério Público acompanha cumprimento de decisão que restringe contratação de serviços advocatícios em Simonésia. E 6 são condenados por organização criminosa ligada ao Comando Vermelho em Muriaé.
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6: 6h46, o Ministério Público de Minas Gerais, por meio da 2ª Promotoria de Justiça de Manhuaçu, acompanha o cumprimento de decisão judicial que reconheceu a ilegalidade da contratação sucessiva de serviços advocatícios destinados ao atendimento de atividades jurídicas ordinárias e permanentes pela Câmara Municipal de Simonésia. Os embargos de declaração apresentados pela Câmara Municipal foram rejeitados, sendo mantido integralmente um entendimento firmado pela Corte. A decisão transitou em julgado em 25 de agosto deste ano, tornando definitivas as determinações judiciais. A decisão foi proferida pelo Tribunal de Justiça de Minas Gerais no julgamento de recurso interposto pelo Ministério Público de Minas contra a sentença de primeira instância. Ao analisar o caso, a 2ª Câmara Civil entendeu que a contratação contínua de escritórios de advocacia para exercer as funções jurídicas rotineiras da Câmara Municipal é contrária ao artigo 37, inciso 2, da Constituição Federal, por serem atividades permanentes da administração pública. Conforme o acordão, tal contratação exige a demonstração de requisitos excepcionais, como a singularidade do objeto e a notória especialização do profissional ou escritório contratado. O tribunal concluiu que os serviços prestados à Câmara Municipal de Simonésia consistiam em atividades ordinárias e permanentes, incompatíveis com contratações sucessivas de natureza externa. Diante disso, o Tribunal de Justiça determinou a rescisão dos contratos de prestação de serviços jurídicos ainda vigentes que tenham por objeto atividades jurídicas rotineiras e estruturais, observando-se prazo razoável para a transitação e evitando prejuízos à continuidade administrativa. Também foi vedada a realização de novas contratações por dispensa ou inexigibilidade de licitação para atendimento de demandas jurídicas ordinárias do Legislativo Municipal. A decisão ressalvou, contudo, a possibilidade de contratação externa em situações excepcionais, desde que devidamente justificadas e caracterizadas pela singularidade do serviço e pela notória especialização do contratado. Embora tenha reconhecido a irregularidade das contratações

0: excessivas, o tribunal entendeu que não cabe ao Poder Judiciário determinar a criação de cargos efetivos ou a instituição de procuradoria à própria Câmara, por se tratar de matéria inserida na autonomia político-administrativa do município. A Promotoria de Justiça informou que continuará monitorando o caso e adotará, se necessário, as medidas cabíveis para garantir o efetivo cumprimento da decisão judicial.
1: E o Ministério Público de Minas, por meio do Grupo de Atuação Especial de Combate ao Crime Organizado, GAECO, Regional de Visconde do Rio Branco, e da 1ª Promotoria de Justiça de Muriaé, obteve a condenação de 6 pessoas em ação penal decorrente da Operação Mecanismos. Mais detalhes com Leonardo Medeiros.
2: A decisão proferida em 9 de setembro reconheceu a atuação dos condenados em uma estrutura ligada à facção criminosa, o Comando Vermelho, voltada à manutenção e coordenação de atividades ilícitas dentro e fora do sistema prisional. 2 dos condenados, apontados como lideranças da organização criminosa, receberam penas de 11 anos, 1 mês e 8 dias de reclusão, além de multa em regime inicial fechado. Eles foram condenados pelos crimes de organização criminosa, corrupção ativa e ingresso de aparelhos celulares em estabelecimento prisional. De acordo com a sentença, os líderes cooptaram o então diretor de segurança da penitenciária de Muriaé para facilitar a entrada de materiais ilícitos na unidade e obter informações antecipadas sobre operações de revista nas celas. O esquema permitia a reposição de celulares apreendidos e a continuidade da comunicação entre integrantes da organização criminosa. 3 mulheres também foram condenadas por integrar o grupo. Segundo a decisão judicial, elas exerciam funções de gerência relacionadas à logística financeira e à administração de recursos empregados nas atividades criminosas. A justiça manteve as prisões preventivas dos 2 líderes e de um integrante responsável pela função conhecida como disciplina dentro da organização, negando-lhes o direito de recorrer em liberdade. A sentença foi proferida em primeira instância e ainda cabe recurso.
1: 6:52. E no próximo bloco do Jornal Regional você confere: jovem é preso com drogas e dinheiro durante a operação da PM em Manhuaçu, e homem atira contra ex-companheira e morre logo depois na cidade de Inhapim.
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3: 6h56, um jovem de 25 anos foi preso por tráfico de drogas no bairro Vila Deolinda, em Manhuaçu. Segundo a Polícia Militar, a ocorrência teve início após levantamentos indicarem a possível comercialização de drogas na região. Durante a ação, os militares realizaram buscas em um imóvel e em uma área de vegetação próxima. Foram apreendidos uma barra de maconha, 19 porções de cocaína e uma pedra de crack. Também foram encontrados dois celulares, R$ 630,00 em dinheiro e materiais utilizados para acondicionar drogas. O suspeito recebeu atendimento médico e posteriormente foi encaminhado à Delegacia de Polícia Civil, juntamente com os materiais apreendidos. Agora, 6h57, uma mulher foi baleada pelo ex-companheiro na tarde desta terça-feira na Rua A, no bairro Santo Antônio, em Inhapim. Wellington da Silva Viana, de 36 anos, foi até a residência da ex-companheira e efetuou aproximadamente 3 disparos de arma de fogo contra ela. Na sequência, ele tirou a própria vida no interior do imóvel. A mulher foi socorrida e encaminhada inicialmente para uma unidade hospitalar em Inhapim. Posteriormente, ela foi transferida para Caratinga. Segundo informações, o quadro de saúde dela é estável. A Polícia Militar esteve no local para realizar o registro da ocorrência. Posteriormente, a perícia técnica da Polícia Civil também compareceu ao imóvel e realizou os trabalhos e levantamentos cabíveis. Após os procedimentos periciais, o corpo de Wellington foi liberado para o serviço funerário e encaminhado ao Instituto Médico Legal de Caratinga. As circunstâncias e a dinâmica dos fatos serão apuradas pelas autoridades competentes, que deverão esclarecer todas as informações relacionadas à tragédia registrada nesta terça-feira em Inhapim.
4: E 4 motocicletas furtadas no centro de Espera Feliz foram recuperadas pela Polícia Militar nesta segunda-feira. 3 adolescentes, 2 de 16 anos e 1 de 17, foram apreendidos e um jovem de 21 anos foi preso. Segundo a Polícia Militar, os furtos foram registrados na manhã do último domingo, dia 20. As 4 motos estavam estacionadas em vias públicas no centro da cidade. Após os registros das ocorrências, os militares iniciaram diligências e receberam informações de que os veículos haviam sido levados em direção à zona rural do município. As buscas continuaram quando as 4 motocicletas foram localizadas e recuperadas. Os 3 adolescentes e o jovem de 21 anos foram conduzidos à Delegacia de Polícia Civil para as providências cabíveis. As motocicletas ficaram à disposição para os procedimentos de restituição aos proprietários. Agora, 6h59. E termina aqui mais uma edição do Jornal Regional, uma produção do Tribuna do Leste, Rádio Manhuaçu. Jornal Regional volta amanhã a partir das 6h20. Tenham todos uma ótima quarta-feira.
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4: Bom dia, meus queridos ouvintes da Rádio 9FM. Hoje, quarta-feira, quartou, dia 23 de setembro de 2026, está começando agora o seu programa matinal favorito, o Bom Dia Nova. Eu sou Henrique Souza e te faço companhia até às 11 horas da manhã. Trazendo para você muito mais do que notícias e músicas. Aqui, o seu dia começa com energia positiva, informações fresquinhas e, claro, aquele bate-papo que você adora. Prepare-se para uma manhã repleta de música boa, dicas imperdíveis e tudo o que você precisa saber para enfrentar o seu dia com o pé direito. Então, aumente o volume do seu rádio e fique com a gente, porque aqui no Bom Dia Nova, o seu bom dia começa agora.
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0: Muito bem. Você curtiu Murilo Huff, Saudade Estranha. Agora são 7h41. Bom, e para começarmos bem o nosso dia, para começarmos bem a nossa manhã maravilhosa de quarta-feira, eu tenho uma mensagem para você. Preste muita atenção, porque essa é a mensagem do dia. 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

Nem todo dia será fácil. Nem todo caminho será como você imaginou. Mas lembre-se, uma fase difícil não define a sua história. Às vezes, é preciso cair, respirar fundo, juntar os pedaços e começar novamente. Dar a volta por cima não significa esquecer o que aconteceu, mas escolher não deixar aquilo impedir você de seguir em frente. Confie no processo, tenha paciência com você e continue caminhando. O que hoje parece um fim pode ser apenas o começo de uma fase muito melhor. Então, você que me escuta, levante a cabeça, recomece. Você ainda tem muita coisa boa para viver. E eu sei, às vezes, Deus permite que passemos por momentos difíceis, não para nos destruir, mas para fortalecer a nossa fé e nos ensinar a confiar nele. Se hoje você está enfrentando uma luta, não desista, não desista. Deus ainda está escrevendo a sua história. O que parece impossível aos seus olhos pode ser apenas uma oportunidade para você.

0: para você ver o poder de Deus na sua vida. Então, entregue suas preocupações a Deus, mantenha a fé e continue caminhando. Você pode até ter caído, mas Deus pode te levantar e Ele vai te levantar. Você pode ter chorado, mas Ele pode e vai transformar as suas lágrimas em um lindo testemunho. Essa é a mensagem que eu tenho para você nesta manhã. Você vai dar a volta por cima, viu? Você vai dar a volta por cima, não pela sua própria força, mas porque Deus estará com você em cada passo. Porque para Deus, nada é impossível. Essa é a mensagem que eu tenho para você. Levante a cabeça, viu? Vai dar tudo certo, já deu certo. Deus é bom e Ele está no controle de tudo. Essa é a mensagem que eu tenho para você. Que Deus abençoe seu dia, sua casa, sua família, os seus sonhos, os seus planos. E nunca se esqueça, todas as manhãs, lembre-se disso. Seja grato e seja feliz.
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0: Muito bem, agora são 7h57, você curtiu João Gomes, Lembrei de Nós, Jorge Mateus, Logo Eu. Só sucesso, música boa aqui no Bom Dia Nova e muita informação para você. 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
9: Agora são 8 horas.
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Muito bem, agora são 8h23. Você curtiu Simone Mendes, Dois Tristes? Só sucesso, música boa pra você! Bom, e além de música boa, muita informação. E agora nós iremos conferir como vai ficar o clima aqui na nossa cidade e também na nossa região. O nosso quadro Tempo e Temperatura. Quem traz as informações é o professor Rui Brandos Reis, direto da Climatempo, trazendo todas as notícias e a previsão. 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
5: A primavera começa no dia 22 de setembro e vai terminar no dia 21 de dezembro. Olha, o principal fator que vai influenciar nas condições do clima durante o período da primavera em Minas Gerais vai ser o fenômeno El Niño. O El Niño é o aquecimento da temperatura da água do mar na costa do Peru e do Equador. Nessa região nós chamamos de El Niño 3.4, quando a temperatura passa de 0,5 graus acima da média. O El Niño já está estabelecido, ele começou a se formar no meio de maio. No momento, o El Niño já está com forte intensidade. Nós podemos observar na escala de temperatura acima da média que o El Niño já passou de 2 graus. Estamos com o El Niño de forte intensidade e, segundo os modelos americanos, o El Niño deste ano vai ser muito forte. Olha os impactos do El Niño, principalmente aqui em Minas Gerais, nos vales do Jequitinhonha, Mucuri, Rio Doce, na zona da mata. É de poucas chuvas, então vamos ter aí uma primavera e também o verão com poucas chuvas, chuvas abaixo da média, temperaturas acima da média, então podemos esperar fortes ondas de calor em toda a zona da mata, principalmente nos meses de novembro e dezembro. A frente fria que passou ao longo do litoral da região sudeste nos últimos dias já está em dissipação no litoral do Espírito Santo e nós podemos verificar que para os próximos dias não há previsão de chuva, vamos ter aí já um início de primavera com temperaturas elevadas em todo o estado. E na zona da mata podemos esperar mais outubro, chuvas acima da média. Novembro e dezembro, chuvas muito abaixo da média histórica e com fortes ondas de calor na região.
0: Muito bem, direto da Clima Tempo, trazendo todas as informações, esse foi o professor Rui Brandos Reis. Conferindo agora, em Manhuaçu, nesse exato momento, em Manhuaçu, está 22 graus, o céu está nublado e a máxima para hoje é de 24 graus. 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

0: Muito bem, agora são 8h41. Você curtiu Tarcísio do Acordeão com João Gomes e Zé Vaqueiro? João Gomes e o Zé Vaqueiro, ABC da Vaquejada. Bom, e além de música boa, muita informação. Atenção, produtor rural, homem do campo, cafeicultor. Confira agora as principais informações do mundo do agronegócio para você. 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
0: Muito bem, uma informação importante para você. Atenção à umidade no café pode evitar o mofo e a fermentação. A umidade do café é um dos principais pontos de atenção na pós-colheita, pois influencia a conservação dos grãos, a qualidade do lote e a segurança durante o armazenamento. Entre junho e novembro, período de maior concentração das operações de colheita, secagem e estocagem nas principais regiões produtoras, erros na medição ou na secagem podem favorecer fermentações indesejáveis, mofo, perda de peso e desvalorização do café. Na pós-colheita, o controle da umidade acompanha todas as etapas entre a derriça e a entrega ou armazenamento do café beneficiado. Isso inclui separação dos frutos, lavagem, pré-secagem, secagem em terreiro ou secador, repouso e armazenagem. Boa parte dos problemas de qualidade pode surgir nessa fase. Mesmo um café bem conduzido na lavoura pode perder valor quando é armazenado com umidade acima da faixa segura ou submetido a uma secagem rápida e irregular. Informações diretamente do agrolink.com. E esse foi o nosso quadro Agronotícias, as principais informações para você, meu amigo cafeicultor, homem do campo, produtor rural, aqui no Bom Dia Nova, sempre bem informado.
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0: Muito bem, agora são 8h55, você curtiu o Pixote? Insegurança, bom demais! Eu tenho uma ótima notícia para você, o WhatsApp da Rádio Nova já está liberado, meu povo! Tá liberadaço, bora participar então! Manda aí a sua mensagem de bom dia, lembrando que você pode participar com a gente... Mandando o áudio, pode soltar a voz aqui no WhatsApp da Nova. Manda aí o seu áudio me contando o que você está fazendo, onde você está. Quero saber. Sou curioso, viu? Sou curioso. Eu quero saber. Bora participar, então? Se você ainda... Como assim, né? Você não tem o WhatsApp da Rádio Nova? Mas, se você ainda não tem o WhatsApp da Nova, adiciona. Anota aí, vai.
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0: Alô, alô. Agora sim, meus amigos, bora dar um bom dia pra essa galera. Bom dia, bom dia. Quem tá na sintonia? Meu amigo Sebastião, alô Sebastião, bom dia, ótima manhã de quarta-feira pra você, valeu, muito obrigado. Quem tá na sintonia também, bom dia, bom dia, é o Varley, Varley dos Santos, bom dia meu amigo, e aí, tudo bem? Obrigado pela sintonia, viu? Tamo junto. Quem está participando, bom dia, bom dia. Dona Margarete. Oi, Dona Margara. Tudo bem, mulher? Bom dia. Lá em Vespasiano, tá na sintonia com a gente. Ó, bom dia pra ela. Ela que mora em Barbacena. Dona Betinha. Oi, Dona Betinha. Tudo bem com a senhora? Bom dia. Maria Elizabeth. Tá na sintonia com a gente. Bom dia. Lá em Barbacena. Acompanhando o nosso programa pelo aplicativo da Nova. Muito obrigado, viu? Um abraço para a senhora. Quem está na sintonia? A minha amiga aqui, ó, bom dia para ela. A Jojo, fala comigo, Jojo. Bom dia, mulher. Solta sua voz aqui no WhatsApp do Bom Dia Nova, Joyce.
3: Oi. Fala, Henrique. Bom dia. Um ótimo dia para nós, um ótimo dia para vocês aí da rádio. Henrique, a Lorena Correia, treinando academia na mesma academia que eu.
0: Ah, é? Calma aí. Peraí, calma aí. Bom dia pra você, Jojo. A Lorena Correia tá na mesma academia que você? É isso?
3: Treinando academia na mesma academia que eu.
0: Olha, que isso, gente.
3: Só fiquei sem graça de cumprimentar ela.
0: Não, cumprimenta.
3: Você já acostumei, você é boca de sacola, a gente já acostuma, né?
0: Olha.
3: Já vê de longe, já grita, né? Longe, com certeza.
0: Ai, ai. Tá certo, ó. Na próxima... Eu vou falar pra ela, ela vai chegar daqui a pouquinho aqui. Você pode parar, viu? Você para ela, chama ela de boca de... língua de trapo. Ô, boca aberta! Pode falar. Ai, ai. Pode chamar ela de atleticana, ela ama também. Brincadeira. Ô, Joyce, bom dia pra você, viu? Na próxima vez, você para ela, encontra ela na academia e fala, ó, o Henrique que mandou, viu? Um abraço, daqui a pouquinho vai rolar sua música. E a minha amiga, bom dia, tá na sintonia aqui, ó. Deixa eu ver, pedindo música também? Flauziane, lá em Reduto. Henrique, aqui é a Flauziane. Quero pedir uma música do Panda. Ofereço para o meu esposo Reginaldo e o meu filho Antônio. E para todos os ouvintes da Rádio Nova e, claro, para você. Ai, ai, então tá bom. Eu achei que você não ia mandar nenhum abraço para mim, mulher. Que isso? Então tá bom. Bom, bora curtir Panda. Já que ela pediu, né? E Panda em breve tá em Manhuaçu, hein, galera? Olha só. Bora curtir essa que é um clássico. Eu te seguro.

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0: Muito bem, agora são 9h15, você curtiu o sucesso Bala Alojada, Gustavo Lima, Neto Brito com Luan Pereira, Mega Ré. Ó, quem pediu essa música foi a Jojo. Música nova, viu? Do Luan Pereira, do Neto Brito com Luan Pereira. E menos é mais. Deixa eu mandar um alô pra essa galera aqui no WhatsApp, meu amigo. Bom dia, Fernandão. Fernando Costa, tá na sintonia com a gente. Bom dia, Fernando.
1: Bom dia, meu amigo.
0: Bom dia.
1: Gostaria de ouvir a música do Rick Renner. Passa pra nós aí, meu amigo. Ouça a maior, a melhor.
0: Ah, valeu. Tá bom. Deixa comigo, um abraço pra você, tamo junto. Lá em Reduto, o Didi, ele fez aniversário esses dias. Alô, Didi, meus parabéns, viu? Diógenes Brum, solta sua voz.
2: Bom dia, cara.
0: Bom dia. Pode
2: te dar no castelo pra qualquer um.
0: Da Ana Castela?
2: Foi pra pessoa da Rua do Coqueiro, lá do campo. Bom dia pra vocês, hein?
0: Bom dia pra você, valeu, Didi. Um abraço especial. Henrique, um ótimo dia pra todos aí da rádio. É a Zilda, lá no bairro São Jorge. Oi, Zilda. Tudo bem, mulher? Bom dia. Ah, tá bom. Deixa comigo. Quem tá na sintonia, bom dia pra ela, Dona Amanda. Amanda Oliveira, bom dia, Dona Amanda. Ela que tem dois empregos. Trabalha no hospital, gente. Trabalha em casa. É, não é fácil não, tá achando o quê? Bom dia, Dona Amanda. Ela mandou aqui, Henrique, bora. É, lavando roupa hoje? Tá trabalhando. Bom trabalho, viu? Ela que mora no bairro Todos os Santos, ela sempre manda um abraço pra vizinha dela. É amiga também, tá? Henrique, pergunta pra ela, a tia G, Slaine, quem é o peão tatuado? Olha, que isso? Agora, uma hora dessa, Amanda? Que isso, gente? Será que ela vai falar? A gente tá na procura aí, né, Dona Amanda? Será que ela já encontrou? Ela tem a senha? Ela tem a senha? Ah, entendi. Tá explicado, então. Vou perguntar pra ela, viu? Ver se ela conta pra gente. Depois do intervalo comercial. Agora são 9h17.
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2: Muito bem, agora são 9h21. Bom, simbora, bora dar um bom dia pra ela. Ela não estava na academia agora de manhã. Não sei se ela foi na academia agora cedo, né?
3: Não. É,
2: mas ela chegou agora e vai contar pra gente o que tá rolando no mundo do futebol. Bom dia, Lorena Correia. Tudo
3: bom
2: bem?
3: Bom dia, galera. É óbvio que eu não tava na academia, né?
2: Tá,
3: academia
2: não, é porque...
3: 6 horas da manhã. Que é isso?
2: Você não malha cedo, não?
3: Eu não. Que falta de amor próprio é essa na academia 6 horas da manhã. Tem não gente... acordo, não gosto de acordar cedo, não.
2: Olha, tem gente que acorda... Tem ouvinte aqui... que acorda 4h30 da manhã, viu?
3: Mas aí vocês são os nossos guerreiros, né?
2: Faz
3: no
2: academia,
3: meu caso.
2: Faz luta, vai trabalhar. Tem gente que encontrou você na academia aqui, diz que tá precisando melhorar o treino, viu?
3: Que
2: tá
3: isso,
2: muito
3: que
2: feio.
3: Isso?
2: Não, não, não, não.
3: Verdade não. Seja dita, eu sou preguiçosa, não gosto de acordar muito cedo, não, gente.
2: Ó, manda um abraço rapidão pra Joyce, a Jojo. Ela te encontrou na academia, mas eu acho que a sua cara deve estar muito azeda. Eu acho que você tava com a cara... Era... Ô, Jojo...
3: Que absurdo!
2: Não, não é que ela é brava, não. É porque ela tava fazendo força. Aí fica... aquela cara feia, assim, de força. Era só isso, né?
3: Eu nem tava com a cara
2: ela
3: feia,
2: ela não é brava,
3: tá?
2: Gente. É porque ela anda na rua com a cara fechada mesmo. Mas ela pode chegar perto dela, cumprimenta...
3: Eu sou uma pessoa séria.
2: Isso,
3: é diferente.
2: Ela é séria, tá, Jojo?
3: Quem vê, pensa. Um abraço pra você, Joyce. Pode falar com a gente, não tem problema,
2: sem
3: não.
2: Sem problema.
3: A gente... É que eu sou tímida, né, gente? Vocês acham que a gente trabalha aqui e é...
2: Tá vendo?
3: Todo mundo extrovertido, eu tenho vergonha. Então, se falar comigo, eu converso.
2: Bom, seguinte, bora falar sobre futebol, então?
3: Vamos falar sobre futebol. Tem uma mudança de regra pro futebol brasileiro que
2: Boa.
3: Vai acontecer. Tem também uma passagem rapidinha, assim, pela seleção. Já que os clubes, então, estão, né, nessa fase sabática aí com a data FIFA, não tem nada acontecendo dentro dos clubes de muito interessante, a gente fala sobre a seleção brasileira também.
2: Muito bem, esse é o Placar Esportivo, começando agora com ela, Lorena Correia, trazendo todas as informações. 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
3: Então, gente, vamos falar primeiro sobre mudança de regra no futebol brasileiro? Porque a CBF fez uma proposta para redução do número de atletas estrangeiros nos clubes brasileiros. Atualmente, a gente tem aí, se não me engano, são 9 estrangeiros. E aí, até 2030, a meta vai ser reduzir um jogador por ano até ficar aí com 5 jogadores estrangeiros por clube no futebol brasileiro.
2: Olha!
3: Então, a partir de... Os clubes já aprovaram essa alteração e a partir de 2027, eles vão reduzir para 8 estrangeiros ano que vem. E aí, em 2028, vão ser 7. Em 2029, vão ser 6. E em 2030, 5 jogadores estrangeiros por clube.
2: Boa.
3: Essa é uma mudança aí que eu acho que eles estão tendo...

0: tentando visar uma... Vamos dizer assim, a gente força os clubes brasileiros a olharem para a própria base.
1: Para a base, verdade.
0: Para ver os jovens
1: jogadores. A molecada que
0: está
1: jogando aí, que é do país, né? É. Claro, tá certo. E das aí, peneiras.
0: É, e aí dá uma obrigada, assim, né? Vamos dizer dessa forma. Dá uma obrigada aos clubes brasileiros a olharem um pouquinho mais para as categorias de base, a estruturar melhor a formação de jogadores, porque até 2030, e aí é um prazo bom, né? São quase 5 anos aí, né? 4 anos aí para os clubes se organizarem e até 2030 conseguirem uma geração de jogadores que podem fazer parte desse elenco principal.
1: Boa.
0: Pessoalmente, eu achei uma boa ideia, porque dá esse gás, né, nas categorias de base dos clubes, que é uma coisa que a gente vem tendo muita reclamação dos jovens jogadores, que não tem espaço, e cada vez mais os clubes brasileiros buscam jogadores estrangeiros. E aí pode acontecer isso aí, essa redução vai acontecer, né? A gente espera que aconteça também esses resultados positivos também da redução, que a gente já acabou mencionando aqui. E aí a gente fala agora também um pouquinho sobre seleção brasileira.
1: Boa! Claro que a gente quer saber a opinião dos nossos ouvintes,
0: claro,
1: o que eles acharam sobre essa decisão. Então manda aí no WhatsApp se você gostou, se você não gostou, se você concorda ou não. Nós queremos saber o porquê também, claro, né?
0: Sim, conta tudo pra gente.
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0: Seleção brasileira... Vamos ver aí, né? Uma notícia hoje acaba se entrelaçando com a outra, porque melhorando a categoria de base, melhorando o futebol brasileiro, a gente espera que melhore também o nível de jogadores da seleção, né? Que fez o primeiro treino de hoje com o elenco quase completo, faltam apenas agora o Otávio, goleiro do Cruzeiro, o Wanderson e o Arthur Dias para integrar aí o elenco da seleção brasileira, que faz o primeiro amistoso contra a Austrália na sexta-feira. E aí, então, fazendo esse primeiro treino, um treino aberto para os jornalistas por 15 minutos, mas nada de muito novo, não teve nenhuma novidade, não teve nenhuma invenção aí nesse primeiro treino não, tá? E por hoje é isso.
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0: Agora vocês vão ter que segurar na minha mão, porque nós temos 16 Olha, dias de data FIFA, 16 dias sem notícia.
1: Vamos falar de Série B.
0: Série B tem amanhã, se não me engano, Série B.
1: Ah, legal. Então, tem time... Qual o time grande, assim, que tá jogando na Série B? América?
0: O América tá de mal a pior na Série B.
1: Na Série B?
0: Uhum.
1: Enfim, vamos falar de Série B também, tá, gente? Agora nosso amigo Lucas... do bairro Petrina, ele falou que discorda, não concorda com essa decisão que foi feita. Ele falou que foi uma vergonha, Henrique e Lorena, uma vergonha isso. Quem votou a favor é time que não tem uma boa gestão. É a opinião dele. Ele discordou.
0: Que é tipo assim, o meu time, por exemplo, não tem uma boa gestão. A gente espera que eles comecem a olhar mais pra base agora, que eles são obrigados.
1: É isso aí. Bom... essa é a opinião do nosso ouvinte Lucas Queiroz, que não concordou. Ele falou que é uma vergonha essa decisão. Enfim, é isso. A gente tá aqui pra saber a opinião dos nossos ouvintes. Olha, que
0: isso. É que pra flamenguista é interessante também a gente não igualar essa condição de base. Porque a hegemonia de Palmeiras e Flamengo tem sido muito grande nos últimos anos, né? Então é até interessante que a gente não iguale essas condições dos outros times pro torcedor, né? Mas eu acho que pro futebol brasileiro no geral, sem pensar em clubismo, nem nada do tipo, eu acho que pode ser uma decisão positiva. Boa. Mas eu entendo o ponto de vista do Lucas.
1: É isso aí. Bom, esse é o Placar Esportivo de hoje. Com ela, Lorena Corrêa. E até amanhã para a gente falar sobre futebol.
0: Até amanhã, galera.
1: Tchau, tchau. 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

Muito bem, agora são 9h40, você curtiu Geninho com Mariana Fagundes, Peão Tatuado, Marília Tavares com Murilo Rufi, Cê Tem Um Olho. Só música boa nesta manhã maravilhosa de quarta-feira.

0: Bom, quem tá na sintonia comigo, bom dia! Fala, solta a sua voz aqui no WhatsApp do Bom Dia Nova. Ele mandou um áudio, deixa eu ver, bom dia. Fala comigo, solta a sua voz, meu querido.
1: Oi, Henrique.
0: Oi.
1: Bom dia. Eu queria pedir uma música aí pra participar do sorteio aí.
0: Ah, tá bom.
1: Quem fala, Reginaldo Reduto.
0: Fala, Reginaldo.
1: Antônio Flauziani.
0: E aí, cara, bom
1: aqui,
0: dia.
1: Aqui, queria pedir uma música aí.
0: Qual música?
1: Do Eduardo Costa, olha ela aí.
0: Ah, tá bom, então deixa comigo. Daqui a pouquinho vai rolar sua música. Um abraço, meu amigo. Quem tá na sintonia, bom dia, Henrique. Manda um alô pra galera aqui no centro. Ah, não, estamos trabalhando em um centro automotivo, é isso, né? É pra minha filha Tailane. Tá trabalhando lá na Baixada, no Camelô. Um bom dia pra todos os ouvintes. Um abraço, Henrique, tamo junto. Quem é? Ah, Wendel Cabral. Salve, salve, Wendel. Bom dia. Meu amigo mecânico, Wendel Cabral. Salve, Wendel, bom dia. Um abraço pra filha dele, a Tailane. Tá trabalhando lá no Camelô, na Baixada, em Manhuaçu. Um abraço pra você, valeu. Quem tá na sintonia, meu amigo também, o mecânico. Esse lá em Reduto. É o João Paulo, flamenguista. Salve, salve, João Paulo, bom dia. Tá trabalhando na oficina, né? Bom trabalho pra você, meu amigo. Tamo junto, Henrique. Estamos por cá, hein? Quero participar do sorteio. Boa sorte. Valeu. Ah, minha amiga, bom dia, Cássia Arruda. Oi, Cássia. Tudo bem? Henrique, manda aquele abraço para o tio Altamir e a tia Ivone. É a Cássia de Reduto. Oi, Cássia. Bom dia, bom dia. Daqui a pouquinho vai rolar a sua música. A minha amiga tia Amanda. Oi, tia Amanda. Essa aqui é a Amanda Sattler. Tudo bem? Tudo bem, dona Amanda Sattler? Henrique, na estrada. Estou trabalhando na estrada. Coloca aí uma música do Country Beat. Não, a música Country aí para todas as mulheres. Tá bom. Um abraço para você. Ótimo dia. Valeu. Meu amigo Rafael. Salve, salve. Rafael Felipe, bom dia. Tá na sintonia também, ele que tá no bairro Petrina. Bom trabalho pra você, valeu Rafael Felipe, bom dia. Henrique, toca a música, no Coqueiro, perdão. No Coqueiro, em Manhuaçu, bom trabalho pra você. Toca aí Amor dos Outros, deixa comigo, daqui a pouquinho vai rolar sua música. Luiz Manuel também tá na sintonia, salve, salve Luiz Manuel, bom dia. Ele tá no bairro Santana, tá trabalhando? Tá em casa, Luiz? Se estiver trabalhando, bom trabalho pra você aí, viu? Valeu! Bom, e a galera pediu, meu amigo pediu aqui, Henrique, toca Eduardo Costa. Olha ela aí! Ai, tem uma galera que ama Eduardo Costa. Bora curtir! Aqui quem manda é você.

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3: 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Muito bem, agora são 9h50, 10 pras 10. Eu não sei se você tá apaixonado. Eu acho que tem gente apaixonada aí, né? Gente que tá amando. Amando a esposa ou o esposo, a namorada ou o namorado. Tá amando alguém desconhecido, enfim. O importante é amar. O amor está no ar na Rádio Nova e agora, uma sequência bem romântica pra você, viu? Tá apaixonado, né? Tá apaixonada? Deixa eu te ajudar. Manda essa música pra ela, pra ele, vai. Ó. Ai, meu Deus. Ai, já coração.

0: horas é mais. Bom demais. E aí, curtiram essa versão em pagode da música? Ainda bem? Gostaram, né? Bom demais, Menos é Mais, sempre trazendo música boa. No estilo do Menos é Mais, esse pagode, tardezinha. Muito bem. Bom, deixa eu mandar um abraço especial para minha amiga Rayane. Oi, Ray, tudo bem, mulher? Bom dia. Henrique, que Deus abençoe o nosso dia. Você tá sumida, hein, Rayane? Tá trabalhando muito? Henrique, lá vamos nós, hein? Encaminhando para mais um final de semana. Graças a Deus, né? Já era para ter mandado mensagem antes, Henrique, mas não deu tempo. A correria aqui. Ah, eu sei, imagino. Tá tudo bem, viu? Mas hoje eu consegui um tempo. Manda um alô pra galera da padaria. Um abraço pra todo mundo aí, viu, pessoal? Ótimo dia pra vocês. Valeu, Rayane. Arrai pra todo mundo, pra Grazi, pra todo mundo aí na padaria. Um forte abraço pra você. Deixa comigo, daqui a pouquinho vai rolar sua música, tá bom? Um abraço. Quem tá na sintonia, bom dia, bom dia. Delson, salve Delson, bom dia, fala comigo, meu querido. Solta sua voz aqui no WhatsApp do Bom Dia Nova.
1: Bom dia, Henrique, aqui. Oi. É o Delson do bairro São Jorge, motorista aplicativo.
0: Motorista começando de aplicativo.
1: Mais um dia aí, abençoado aí por Deus.
0: Amém.
1: Um abraço a todos aí.
0: Tamo junto.
1: Que Deus abençoe você e toda a nossa família.
0: Amém, amém.
1: Um abraço, com Deus.
0: Com Deus, Delson. Valeu. Muito bem, intervalo comercial e daqui a pouquinho a música.

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0: Agora são 10 horas.
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0: Muito bem, agora são 10h08 e você curtiu aí Rick Rene. Vai, vai, Mu. Escolhi uma música animada aí, porque é o que importa, né? As lembranças, as memórias, e é isso que importa. Bom, seguinte, quem pediu essa música foi meu amigo. Ele falou, Henrique, você toca minha música. Aí, rapaz, toca minha música. Deixa eu ver, bom dia. Ó, ele mandou um abraço aqui, ó.
1: Oi, Henrique, aqui é o Fernando Costa, Fernando Pintor. Solta minha música aí, Henrique. Boca de sacola, sacola,
0: que isso?
1: Sacola. Rick Rene, não passou ainda não.
0: Pronto, aí pra você, meu amigo. Tamo junto, Fernandão. Valeu, valeu. Quem tá na sintonia, Júlio César Bueno, bom dia. A minha amiga Nina. Oi, Nina, tudo bem? Bom dia.
2: Bom dia, bom dia.
0: Oi.
2: Quero ouvir uma música mais tocada da semana. Qualquer uma. E bom trabalho pra vocês, fiquem com Deus. Quero oferecer pra minha irmã Neuza, Leila e Roberto.
0: Tá bom, então.
2: Fui,
0: um abraço,
2: beijo
0: pra você. Tchau, tchau. Ana Laura tá na sintonia lá no bairro São Jorge. Muito obrigado, Ana Laura. Juliana Marques também participando com a gente. Muito obrigado, valeu. Renata Lourenço, no bairro São Jorge, também participando. Bom dia. Henrique, um alô pra você e pra todos aí da rádio. Quem é? Tainara Vargas. Oi, Tainara. Bom dia. Tainara Murim participando com a gente. Meu amigo, tá na sintonia, Marcos Antônio, bom dia.
3: Fala, oi, Henrique, bom dia.
0: Uma fala comigo.
3: Fala comigo. Tamo ligadinho aí na melhor e na maior, hein?
0: Sempre.
3: Fizendo tempinho pra alguma música escura pra nós, hein, meu amigo? Gostaria de participar do sorteio com vocês aí, numa boa quarta-feira.
0: Valeu! Boa sorte pra você participando do sorteio aí com a gente. A Sara Vitória, oi, Sara Vitória. Lá no Córrego da Gameleira, participando com a gente. Bom dia, Sara. Rodrigo Viana, do bairro Matinha, Edson, tá na sintonia também, participando. Muita gente.

só os melhores ouvintes na sintonia. Minha amiga Claudineia, oi Claudineia, centro de Reduto. Fala Henrique, que é o Léo da Pá Carregadeira. Ah, legal, fala Léo, bom dia Henrique. Manda um alô pra galera aí, ó, da Terraplanagem. Um abraço pra todo mundo. Pra você, operador de máquina, caçambeiro. Um abraço pra todo mundo aí, viu? Tamo junto. Bom, seguinte, 10 e 11, bora curtir música boa? Natanzinho Lima, com Panda. Buzina, simbora.

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1: Muito bem, agora são 10h20, está começando o nosso ranking musical. Quem escolhe a música agora é você. E eu quero saber qual é a melhor música na sua opinião. Hoje são três músicas na sequência e você vai escolher através do nosso WhatsApp. Música número 1, Amor dos Outros, Henrique e Juliano. A música número 2, Mulher Foda, Simone Mendes. Ou a música número 3, Danilo e Davi, Apaga, Apaga, Apaga. E aí, qual é a melhor música na sua opinião? Bora votar? Pega o telefone, manda aí no nosso...

0: Nosso WhatsApp, 33 984 541735. Vai lá, manda a sua mensagem, vai. Tô esperando. Qual é a melhor? Quem escolhe é você.
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2: Eu acho que você tem que mandar aquela mensagem. 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
1: Muito bem, agora são 10h30. E eu quero saber qual é a melhor música na sua opinião. E aí, qual é a melhor? A música número 1, Amor dos Outros? A música número 2, Mulher Foda? Ou a música número 3, Apaga, Apaga, Apaga? E aí, qual é a melhor na sua opinião? Para participar do nosso quadro é muito simples, muito fácil, tá? Pega o telefone aí agora. Pega o telefone aí, tá? Tem gasguinho, calma aí. Pega o telefone aí agora. Pega aí, vai.

adiciona o WhatsApp da Nova, 33 984 54 17 35, e bora participar com a gente. E aí, qual é a melhor na sua opinião? Bora votar?

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acho que a dificuldade ninguém escolhe passar, entendeu? A tempestade que vai passar ninguém sabe. E aqui foi tanta tempestade que a gente aprendeu a dançar na chuva, né?

0: Hungria Temporal, só sucesso, música boa. Bom demais. Bom, ó, quem pediu essa música foi meu amigo Mano Brau. E aí, Brau, bom dia pra você, Brau Brau. Tamo junto, ó. Intervalo comercial rapidão e daqui a pouquinho tem o resultado do Top Top, a música mais votada hoje, e tem o resultado do nosso sorteio, claro. Daqui a pouquinho, depois do intervalo comercial. Já já a música volta.
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1: 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É o comércio forte de Manhuaçu, Sim de Comércio e a Rádio Nova. 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Enfim, bom, deixa eu ver quem tá participando comigo. Ah, legal, olha só, final do telefone, quem será? Deixa eu ver. Wagner Freitas, parabéns, Wagner. Final do telefone 9812, ele participou. Henrique, quero participar do sorteio. Wagner Freitas. Foi o sortudo de hoje. Você que não ganhou, ó, em breve tem outros sorteios aqui. Então continue participando. Quem sabe ainda hoje, durante a nossa programação, tem o Orelhão da Nova, tem o Popline, o Vibe da Nova. Outros programas pra você e tem outros sorteios. Fique ligado na nossa programação.
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1: Muito bem, chegamos ao final do nosso programa. Eu quero agradecer a todos que participaram, enviando mensagem, pedindo música, valeu. Ó, deixa eu mandar um abraço especial rapidão aqui, ó. Flávia das Dores, oi Flávia, bom dia mulher. Henrique, principalmente para o Newton César, tá trabalhando. Um abraço pra você, um abraço especial. Tá na sintonia, deixa eu ver. Rapidão aqui, ai meu Deus, cadê? A Samila, lá em Simonésia. Oi Samila, bom dia pra você, obrigado pela sintonia. Meu amigo Michel Douglas Ferreira, Boca de Lata, alô Michel. Maria Aparecida Roça Grande, Vânia Lima, muita gente participando, mandando mensagem. E é isso, pessoal. Ah, e vale lembrar o seguinte, a música mais votada hoje foi a música número 1, Amor dos Outros, vai ser a saideira de hoje. Para encerrar o nosso programa aqui no Bom Dia Nova. Segue o nosso Instagram e eu vou ficando por aqui. Muito obrigado pela sua sintonia, pela sua participação e eu volto amanhã. Tchau, tchau, pessoal. Fica com Deus. Ó, e a música campeã, música número 1.
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2: Pô, legal, hein, galera? Ó, bom dia, bom dia, bom dia pra você ligado aqui nos 88.3 da Rádio Nova, né, Chuchu? Bom dia, bom dia. Hoje é quarta-feira, galera. O trembão, sou... Nova! Ó, depois do Bom Dia Nova com o Henrique, até logo mais às 3 horas da tarde. Eu tô ligado, eu tô no Orelhão da Nova.
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2: Bom, e pra começar o Orelhão da Nova, quarta-feira, 23 de setembro, Chuchu, tem o Armandinho, desenho de Deus, Orelhão da Nova, Chuchu.

0: casa, viu?
1: Pô, legal, hein, Chuchu? Essa música é maneira, hein? Diego e Vitor Hugo, Moça pra Casar. Ô, trembonço. Ó, tá só começando o Orelhão da Nova, o Diego e Vitor Hugo, Moça pra Casar, cabelo cacheado, Geninho, nosso quadro Ana Castela. Oi, abrindo o Orelhão da Nova na quarta-feira, 23 de setembro, teve uma música legal, né, Chuchu? Desenho de Deus, Armandinho. Eu vou dar uma girada na roleta pro intervalo em comercial, depois do intervalo tem pra você... Ah, tem o BTS, já tá Chuchu. E tem Gustavo Lima também.
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Até Chuchu, direitos iguais, né, Chuchu? Simone Mendes, direitos iguais aqui na Rádio Nova 88.3. Galera, tá só começando o Orelhão da Nova. O Orelhão é povão e o povão é orelhão, tá? Ó, a partir do meio-dia, depois do horário eleitoral, meio-dia e 25, tem um quadro maneiro aqui na Rádio Nova. Tem alô no Orelhão, tem alô na Rádio Nova. Esse é o horário pra você conversar com o Ronaldão Chuchu, pedir uma música, dar uma cornetada, mandar aquele alô pra galera, tá bom, Chuchu? Tem alô no Orelhão, tem alô na Rádio Nova, galera. Boa, a galera participa de montão, né? Através do. Mandando aquele recadão com o seu nome, de onde você fala, pro 984-54-1735 aqui pra Rádio Nova, tá bom? Se quiser mandar um áudio cantando também a música do Chuchu, nós agradece, ó.

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2: Ai, ai, né, Chuchu? João Nelório Texano, Zé Vaqueiro e Anitta aqui na Rádio Nova. Galera, bom, agora a gente vai ter uma pausa aqui na programação da Rádio Nova FM para o horário eleitoral gratuito e obrigatório, tá bom? 25 minutos, meio-dia e 25. A gente tá de volta aqui na sequência musical da Rádio Nova FM com a sua participação, com o seu alô, com aquele abraço. Ah. Bom, legal, né, Chuchu? Ó, e depois do horário eleitoral também, bom, ah, claro, pô, a maior repercussão aí na música popular brasileira, né, a maior comoção, né, na música popular brasileira, especial no sertanejo, né, com a partida, né, com aquele trágico acidente, né, do sertanejo Rick Renner, né. É, infelizmente, né, foi morar no céu, né? Vai rolar uma sequência. Depois do horário eleitoral, vai rolar uma sequência maneira de Rick Renner aqui na Rádio Nova FM, tá bom, Chuchu? Homenagem aos fãs Rick Renner, especial do Rick aqui na Rádio Nova. Então, aguenta a mão aí, meio-dia 25, nós está de volta aqui com o Orelhão da Nova FM, da Rádio Nova FM. Até já, Chuchu, até já. Até.

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Boa, Chuchu, meio-dia e 36, tá liberadão pra você. Se quiser mandar um oi pra gente aqui, ó. Pô, quiser pedir uma música, dar uma cornetada, mandar um salve-salve aí pra galera. Fique à vontade, tá? Conversar comigo, Ronaldão. Tem alô no Orelhão, tem alô na Rádio Nova. Manda seu recado pra gente aqui, tá, Chuchu? Com o seu nome e de onde você tá falando, Chuchu. Tem alô no Orelhão, tem alô na Rádio Nova, Rádio Nova. E tem Country Beat com a Mari Fernandes, um peão desse. Country Beat, Mari Fernandes.

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5: 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Bom, Chuchu, meio-dia e 48. Vambora curtir agora uma sequência aqui maneira, né? Em homenagem ao Rick, né? Em homenagem à galera que, boa, que curte pra caramba, e a dupla Rick Renner, né? O Rick, infelizmente, né? De segunda para terça, né, nos deixou, depois desse trágico acidente aí, né, o helicóptero caiu, né, no estado de Santa Catarina e vitimou o Rick e mais 4 pessoas, né, mas tá um luto, né, a galera tá triste pra caramba aí da música popular brasileira, em especial da galera do sertanejão, né, e o Rick, a nossa homenagem, mais uma homenagem da Nova FM, né, com a sequência legal aqui, Rick Renner, essa música é chonada, hein? Cara de pau, Rick Renner, né? Saudades de Rick Renner. Você vai deixar saudade aqui, hein, Rick Renner? Rick, Rick!
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0: Rick Renner aqui na Rádio Nova. Oh, homenagem aí pro Rick, né? Saudou, foi morar no céu nosso Rick da dupla Rick Renner, né? Que pena, né? Eita!
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0: Nós trupica, mas não cai.
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0: Ô, trembão! Essa é Melô dos Bebuns. Melô do Bebum. Legal, né, Chuchu? Foi uma sequência maneira aqui, né? Homenagem a Rick da dupla Rick Renner, né? Que foi morar no céu, né? Que pena, né? Rick Renner com Rick, nós trupica, mas não cai. Rick Renner com Rick, ela é demais, linda essa música, né? E Rick Renner com Rick, cara de pau, né? Olha, que pena, né? Homenagem da Nova FM ao Rick da dupla Rick Renner. Vamos girar a roleta.
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0: 1 hora.
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7: Boa, galera. Bom, de volta aqui, galera, no Orelhão da Nova, no quadro... Tem alô no Orelhão, tem alô na Rádio Nova? Ah, deixa eu mandar um alô hoje. Hoje é o aniversário do Adriano, da diretoria do Sicoobi Crédito Livre, né? Ô, Adriano, feliz aniversário, Adriano. Gente boa pra caramba, hein? Feliz aniversário aí pro Adriano, né? Adriano, do Sicoobi Crédito Livre. É seu aniversário hoje, Adriano? Tem uma perguntinha do Chuchu Ronaldão. Adriano, do Sicoobi Crédito Livre. Pô, é teu aniversário hoje? Que horas que vai ser a merenda? Ah. Boa, tem mais alô aqui, ó. Tem alô pra professora Ponísia, Santa Mara de Minas. Tem alô pro Valtinho, aqui no centro de Manhuaçu. Valtinho, Valtinho é nosso eterno presidente da torcida Vascaínos Manhuaçu, né? Valtinho, chuchu! Tem alô pro Fernando Botelho. Fernando Botelho é embaixador da cidade de Sericita, mas ele mora aqui em Manhuaçu. Fernando Botelho! Aliás, um alôzão para toda a galera da cidade de Sericita. No centro de Manhuaçu, centro de Manhuaçu, jovem advogado, doutor Cláudio Biakel. Ô, oh, Cláudio Biakel, chuchu! Vamos ver quem mais aqui. O Leonardo, do Sicoobi Crédito Livre, tá mandando um feliz aniversário pro Adriano. Sebastião Moreira, o Tião Moreira, tá em Lajinha. Vamos ver quem mais aqui, hein? Washington, Washington, sobrinho do Tunico, do salão da rua Antônio Velesso. Washington tá no Santa Terezinha. Tá de repouso, ó. Ué, Washington, Washington, esse repouso você não vai acabar, não? Também mandou um alô pra Dai, a Dai, a Dai, a Dai que mora na rua, no bairro Todos os Santos. E a Dai tá trabalhando no centro, né, de Manhuaçu. Tá lá com o doutor Wagner Pereira Rodrigues. Oi, Dai, chuchu. A Dai vai mandar um áudio pra gente, em breve, cantando a música do Chuchu também. Tô me esperando aqui, tá bom, Daiane? Dai, Chuchu!

0: Chuchu, essa é a nossa Ana Castela, né? Hoje tem rodeio, Ana Castela, maneira essa música, né? 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Ó, depois do intervalo comercial, Chuchu, pô, vai rolar Rio Negro e Solimões, ó. Ó, ó, ó, Rio Negro e Solimões, ó.
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0: Pô, essa coloca todo mundo pra dançar, né, Chuchu? Em plena quarta-feira, na sola da bota, Rio Negro e Solimões. Já já pra você aqui na Rádio Nova. 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

0: Tuado! Boa tarde, Chuchu. Geninho com a Mariana Fagundes aqui na Rádio Nova, né? Peão todo tatuado. Geninho! Alô, Ana Prado, fama de ruim, sorriso maroto, ou melhor, na ferrugem com sorriso maroto, apaguei pra todos e Rio Negro e Solimões na sola da bota, Chuchu. Tem... Cadê o celuleixo aqui, hein? Tem alô no Orelhão, tem alô na Rádio Nova. Ó, estamos aguardando seu recadão aqui, tá, Chuchu? Você pode pedir uma música, pode dar uma cornetada, pode mandar um salve aí pra galera. Fica à vontade aí, tá, Chuchu? Tem alô no Orelhão, tem alô na Rádio Nova. Vou pro intervalo comercial, tá bom, Chuchu? Vou dar uma girada aqui na roleta pro intervalo comercial, colocar mais água no feijão. Vambora, ó.
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0: Oi, Chuchu, ó, tem alô no Orelhão, tem alô na Rádio Nova. Fernanda Borel, ela tá em Reduto. Ela tá mandando, desejando um feliz aniversário pra madrinha dela. É, e tia Lúcia, é madrinha, tia, tá? É madrinha, tia, tia Lúcia e o tio João Batista. Eles moram em Reduto, estão aniversariando hoje. Então, ó, tia Lúcia, tio João Batista em Reduto, são os tios da Fernanda Borel. Que horas que vai ser a merenda? Parabéns aí, feliz aniversário. Deixa eu ver quem mais aqui, ó. Marco Antônio Sattler de Oliveira, no bairro Alfa Sul. Ó, oh, Chuchu. Angélica Alves, tá em Santa Amaro de Minas. Sandra Batista Dutra, tá em Manhuaçu. O Jean tá em Vila Nova. Oi, Jean. Jean mora em Vila Nova. Ele tá mandando um alôzão pra esposa dele, a dona Patrícia, e pros herdeiros, os filhos Abraão e Valentina. Oi, Abraão. Oi, Valentina. Em Vila Nova são os filhos da Patrícia e do Jean. Vila Nova. E o nosso Wendel Neném tá dando um giro pelo Oriente Médio, mas tá mandando um feliz aniversário aqui pro Adriano do Sicoob Cred Livre. Ó, Neném.
1: Fala, Ronaldão. Isso é fera, hein?
0: Melhor da vida. Ih, pera. Ô, Neném, fala mais devagar aí, senão não vai dar pra entender nada que você tá falando. Põe aí no 1.0, vai.
1: Fala, Ronaldão. Isso é fera, hein? Melhor da região. Tô aqui em Amã. Aeroporto Internacional da Jordânia, embarcando nesse momento. Olha, hoje é aniversário do nosso amigo Adriano do Sicoob, hein, rapaz? Será que vai ter merenda? Abraço, Adriano, felicidade.
0: Ah, tem que ter, né, neném? Tem que ter. Ah, tem que ter aquela merenda, né, neném? Uai, com certeza. Vamos para curtir o plano C, Zé Neto e Cristiano, na Nova.
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Boa, Chuchu, vai rolar mais um Orelhão, toca duas aqui, a galera tá pedindo que a turma do pagode, antes, tem alô no Orelhão, tem alô na Rádio Nova, pô, tem fé.

0: festa hoje em São Pedro do Havaí. Hoje é aniversário da Angélica. É, a dona Angélica, a dona Marmita, São Pedro do Havaí. A mãe da Lara, a mãe do Léo. Será que vai ter merenda hoje? Ô, dona Angélica, São Pedro do Havaí no Dona Marmita, é seu aniversário hoje? A pergunta do Chuchu Ronaldão. Que horas que vai ser a merenda? Alô também para Maria Aparecida Nascimento Pinel, Córrego Roça Grande, Mãe Uaçu. Daniel Pintor tá em Manhumirim. Oi, Daniel Pintor, Manhumirim, Chuchu. A Débora Berbert Stanislau tá em São Pedro do Havaí. Leonardo Custódio Barreto Dias está no centro de Manhuaçu. Leonardo. Danilo Gomes de Azevedo tá no bairro Luciano Eringer, tá curtindo a nova. Jamile, oi Jamile. Jamile tá em São João do Capim, Santana do Manhuaçu. Jamile, chuchu.
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0: duas.
1: Oh, que isso? Ah, isso é a Turma do Pagode, no Orelhão Toca Duas, que a galera pediu, hein? Turma do Pagode, sua mãe vai me amar, e Turma do Pagode, vixe!
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1: 2 horas.
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Ai, ai, né, Chuchu? Deixa eu trazer aqui o... Deixa eu dar um salve aqui pra... É Sayuri? É um diferente,

0: É, legal. Sayuri Batista Madeira, bairro Nossa Senhora Aparecida. Valeu, Chuchu! Jaqueline, Jaqueline tá no bairro Nossa Senhora Aparecida também. Valeu, Jaqueline. O bonitão do Córrego Ponte do Evaristo ou bairro Bom Pastor, ele mandou dois áudios. Quer ver o primeiro? Ele fala bom dia, boa tarde, boa noite. É o Jorge 40, ó.
1: Bom dia, Chuchu.
0: Ó.
1: Uma boa tarde. Boa tarde, Chuchu. Aqui é o bonitão do Bom Pastor, o Jorge 40.
0: Bonitão.
1: Mandar uma música aí do Rick Henry pra mim. Deus, vou oferecer para todos os ouvintes, todos que gostavam de música dele, do Rick, todos vascaínos, e eu quero ser sorteado lá do Café Merique, tá?
0: Ah, seu
1: nome... eu tô ligado. Meu nome é Jorge de Oliveira Manso.
0: Ó, Jorge de Oliveira Manso, seu nome vai para Cumbuca, hein? Vai para Cumbuca. Roletrando! Ah, eu te mandou louco pro Adonis. O Adonis tá na cidade de Chalé, tá ouvindo a nova. Ele falou: o tempo tá fechado aqui, Ronaldão. E mãe, Uaçu? Tá mais ou menos. Parece que vai chover. Adonis, beijos pra galera de Chalé. E ó, quem chegou aqui, o Badroca. O Badroca tá querendo ir no aniversário do Adriano. Ô, Badroca, apareceu, Badroca? Badroca!
2: Ronaldão, você tá meio alegre hoje, hein? Eu notei que você tá meio assim, parece que você tá soltinho, né? Oh. Mais alegre.
0: Olha!
2: Sei lá, hein, rapaz, você tá meio estranho hoje, hein? Mas deve ser porque é hoje aniversário do Adriano do Sicoob, né? Tá sabendo. Ronaldão, você foi convidado. Quer saber que hora vai ser a merenda, Adriano? Fala pra mim, Adriano. Parabéns pra você, meu filho. Mas eu quero saber, Adriano, que hora vai ser a merenda? Eu e o Ronaldão queremos ir.
0: É.
2: Ô, Ronaldão, vou falar pro Adriano assim, ó.
0: Ui.
2: Passa lá em casa hoje.
0: Eu não fui convidado não, Badroca. Pô, eu quero ver qualquer hora o Badroca cantando a música com essa voz dele, né, que todo mundo conhece. Pô, maneiro, hein? Pô, é legal, hein? Vai ficar na régua, hein? Eu quero ouvir qualquer hora o áudio do Badroca aqui na Nova FM cantando a música do Chuchu.
3: Alô,

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0: Boaté e Chuchu, a vidinha de balada. Boa, vidinha de balada, Henrique e Juliana aqui na Rádio Nova. Maneira essa música, né? Vamos girar a roleta aqui pro intervalinho comercial, galera? Eu tô ligado, eu tô no Orelhão da Nova.
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Bom, galera, você sabe que a galera que gosta, que curte o futebol, né? Você é atleticano, cruzeirense, flamenguista, vascaíno, Botafogo, Fluminense, Corinthians, São Paulo, enfim. Duas semanas sem futebol por causa do negócio da FIFA aí, né? Data FIFA. E a seleção brasileira vai jogar, ainda bem que vai jogar 7 horas da manhã. O Brasil vai jogar dois amistosos contra a Austrália na Austrália e depois contra a poderosa seleção de futebol da Índia, na Índia. Mas não vamos ficar sem uma... Podia ter seguido o Brasileirão normalmente, né? Mas... Porque alguns jogadores têm que liberar a galera, alguns clubes têm que liberar a galera aí para as seleções, então tem que parar, né? Mas o futebol tá aí, né? Os clubes, a maioria, estão curtindo alguns dias de folga. Eu tô vendo aqui no mundo do futebol aqui, é que o técnico do Palmeiras, o super campeão, acho que ele que tinha que ter comandado a seleção na Copa do Mundo, e ele tinha que estar na seleção brasileira, mas o super campeão técnico português Abel Ferreira do Palmeiras, ele foi citado pelo Sporting de Lisboa. Olha, o cara falou assim, ó, quem sabe a gente não traz o Portuga pra cá, hein? E... O Internacional, que demitiu no final de semana o uruguaio, o Pazuello, ele anunciou hoje. O pessoal tava falando lá do Zubeldia, até do Roger Machado também, né? Mas o Inter anunciou hoje Eduardo Batista como novo treinador para a reta final do Brasileirão. Aí o Inter que tá na zona do rebaixamento, né? Faltam 9 rodadas pro Brasileirão acabar aí, né?

0: O Eduardo Batista tava comandando o Criciúma de Santa Catarina e a galera do Criciúma tava pegando no pé dele, hein? O Criciúma tá em sexto lugar, tá no G6 da Série B, mas parece que a galera do Inter não gostou muito não, mas... Mas vamos ver o que, que o Eduardo Batista vai fazer lá no comando do Internacional, né? Que tá na zona do rebaixamento da Série A do Brasileirão. Bora curtir aqui a Ana Castela no Orelhão da Nova, quarta-feira, quartou.
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Essa música é mais barata, hein, Chuchu? Country Beat com Teodoro Sampaio. E se ela me largar? Deixa eu ver a galera aqui, ó. Jerônimo. Cada um sabe que Manhuaçu, Jerônimo Rosa. Tá trabalhando aí, ouvindo a Rádio Nova, né, Jerônimo? Obrigado aí, Chuchu. Tá aqui Manhuaçu, Jerônimo Rosa. Letícia. Letícia tá em Vila Nova. Oi, Letícia. O Rafael de Paula tá no bairro Santana. Ô, Rafael. Chuchu, vamos trabalhar, Rafael. O Hermin da Viola tá em Durandé. Tá mandando alô pra toda a galera de Durandé. Marco Antônio tá na Tancredo Neves, na Baixada e na Retífica. Ô, Marco Antônio. Chuchu. Luciana Aparecida tá no bairro Pinheiro. Oi, Luciana. O Rodrigão tá no bairro Matinha. Valeu, Rodrigão. Bom trabalho aí, Chuchu. Alessandra Menos é Mais Oliveira tá no bairro... Tá no bairro Nossa Senhora Aparecida. E a Simone Mendes vai estar na Nova FM daqui um pouquinho com essa música aqui, ó. Beleza Ignorante, galera. Simone Mendes.

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0: Foi, Chuchu. Fiquei na dúvida agora depois da música do Pericão, hein? É, será que é... Tô achando que é amor? É o Péricles aqui na Rádio Nova. Deixa eu ver uma turminha aqui, quer ver? Tem um áudio aqui do Pititi, pequenininho aqui de Reduto. Ele corneta a galera, tudo lá trabalhando com ele. Acho que é esse áudio, deixa eu ver aqui, ó. Deixa eu ver esse aqui. Vai, Chuchu. Deixa eu ver.
1: Fala, Chuchu.
0: É, esse aqui mesmo. Pô, ele vai cornetar a galera trabalhando. Deve ser com o pai dele ou parente lá, não
1: fala,
0: quer ver?
1: Fala, Chuchu Ronaldão. Aqui é o Pedro da Marmoraria Reduto.
0: O Pedro, ó.
1: Aqui, eu quero a música do Gustavo Lima. Aqui é o Vitinho, que tá, o Vitinho da obra, o mesmo.
0: Vitinho.
1: O Júnior da Marmoraria Reduto, o Mandinho, o Lucas. O Vitor, Mocego. O Gustavo Lima. Fala com nós.
0: Ah, bom, conectou, hein, Vitinho? Tem o William agora aqui. Vai, William, solta a voz da nova.
2: Fala, Ronaldão, Chuchu. Ui. Manda um alô pra nós aqui, meu amigo. Nós estamos no loteamento aqui no Valdemar Gouveia aqui. É o William aqui, meu jovem. O William pro Baiano, pro Renan e pro Matheus. Saudações vascaína, hein, meu lindo. Campeão da Copa do Brasil, tá? Pode isso. Anotar aí. E manda o secador dormir mais cedo, hein?
0: Ai, boa. Deixa eu ver mais um aqui. Deixa eu ver aqui. Deixa eu ver se é esse aqui. Lala, tô achando que é amor.
3: Fala, Chuchu. Ah. Boa tarde.
0: Tarde.
3: Aqui, toca pra nós aí.
0: Ah, esse aqui é interessante. Ele tá indo pegar jabuticaba no córrego Coqueiro Rural, ó.
3: Fundo da Grota. Entendeu? Vamos aí participar aí do Café Merique aí, né? Entendeu? Cláudio Gonçalves. Agora estou indo pro Coqueiro Rural, entendeu? E ali pegar uma jabuticaba.
0: Uai.
3: Casca fininha, docinha, igual o pingo de mel.
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0: até chuchu a Marisa Monte com o seu Jorge pra melhorar, tá? Vai melhorar, ó.
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0: Bom, vai melhorar que tá saindo mais um prêmio legal aqui, chuchu, ó, na... 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A roleta girou, a catraca girou. 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O Cauã, Bruno Santos Rosa, bairro São Vicente. Cauã, a equipe de promoção da Rádio Nova FM vai entrar em contato com você aí, tá bom, chuchu? E ó... Fique ligado aqui na Rádio Nova FM, a qualquer momento vai pintar mais uma promoção aí com prêmio sempre legal pra você, chuchu. Pra você ouvinte, pra você ouvinte dela. 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Ó, daqui a pouquinho vai rolar o Popline com a Ellie Glazer. Amanhã, quinta-feira, no Quintô, 11 da manhã, tem mais Orelhão da Nova, se Deus quiser, tá, chuchu? Obrigadão aí pelo seu carinho, pela sua audiência e pela sua participação com o Ronaldão Chuchu aqui na Rádio Nova. Quem ouve, sabe o que quer. Boa quarta-feira pra você e pra sua família. Tchau, chuchu!

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Iniciado na Rádio 9 FM, vamos selecionando para você as queridinhas aqui no Popline. Tá apenas começando o nosso programa, quero você aqui conectado, participando, se interagindo, marcando presença na nossa programação. É um prazer ter você aqui ligado nesta quarta-feira, hoje 23 de setembro. Para você eu desejo uma tarde maravilhosa, uma ótima quarta-feira. Bora aumentar o volume que tá apenas começando o nosso programa Popline.

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1: Bora dar aquela vasculhada no mundo do esporte. Santos é condenado a pagar aí mais de 18,6 milhões, é isso mesmo, ao Cuiabá por negociação do zagueiro Joaquim. Meu amigo, a Câmara Nacional de Resolução da Disputa CNRD da CBF condenou o Santos a pagar aí mais de 18,6 milhões ao Cuiabá e por negociações envolvendo o zagueiro Joaquim. O clube paulista ainda pode recorrer ao Centro Brasileiro de Mediação e Arbitragem, CMBA, e a informação foi revelada pelo clube do Mato Grosso em suas redes sociais. De acordo com o Cuiabá, a dívida vem de venda do defensor do Santos em fevereiro de 2023 e da participação do clube mato-grossense na revenda do atleta ao Tigres do México em julho de 2024. Para facilitar o acerto, o Cuiabá negociou aí abrir mão de parte do que tinha a receber e o Santos deveria quitar os valores em 5 parcelas, com a última tendo vencido em janeiro de 2025. Contudo, a equipe do Mato Grosso alega que o clube paulista quitou apenas a primeira parcela. Por causa disso, o Cuiabá acionou o CNRD em maio de 2025, com sentença sendo proferida após 16 meses. Na nota, o Cuiabá disse respeitar a decisão da CNRD, mas espera que o Santos honre com os valores devidos e recordou a transferbans, né? Recebido aí, os transferbans recebidos pelos paulistas em caso envolvendo Arouca de Portugal e Mônaco da França. Pois é, meu amigo, que situação está o Santos Futebol Clube, né? Tomara que dessa vez acerte tudo da melhor forma possível e respeite essa decisão, né? Pois é, ruim ficar aí aguardando a grana para receber e não recebe, né? Aí é chato.
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3: Sinais de Fogo. Ludmilla e Pericão.
4: Graças a Deus.

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1: É bom demais ter a sua companhia aqui no Popline, na Rádio 9 FM, hoje, quarta-feira, 23 de setembro. A galera mandando recado aqui pelo 339-8454-1735. Fala pra mim o que você tá fazendo, o que você tá aí, ó. Você tá de boa, tá tranquilo, já tomou o café da tarde aí, já preparou aquele cafezinho especial? Pois é, só não pode ficar mandando foto aqui, ó, das merendas aí do café da tarde, que tem uma galera que manda aqui, ó. Eu pergunto, você já tomou o café da tarde? Rapidinho chega aqui, pão de queijo, mas só por foto, né? Ah, na verdade aqui mesmo, o cafezinho da tarde mesmo, um presentinho pra nós, não vem, né? É, o presentinho pra nós aqui não chega. Mas aí vem aquelas fotos de bolos, é. Pois é, as meninas mandam aqui pra gente aqui as fotos aqui, ó, no WhatsApp da Rádio Nova. É igual final de semana. Final de semana, ah, você vai fazer um churrasco, vai fazer uma resenha. Aí já chega aqui, ó, foto da churrasqueira, aqueles pedaços de carne na picanha, é, contra filé. Ê, trem, hein? Você tá doido, rapaz? Ah, aí é top demais. Agora, quem tá na sintonia da Rádio 9 FM, bora conferir aqui o recado da galera.
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1: Pois é, tem a galera que tá trabalhando, tá curtindo a Rádio Nova. O Cauã tá ligado no bairro São Vicente. Boa tarde, obrigado pelo carinho, pela companhia. Tem mais recado aqui, ó. Tem áudio, então fala com ele, Iglesias.
3: Oi, Iglesias. Opa. Boa tarde, meu irmão.
1: Boa
3: saudação,
1: tarde.
3: Saudação vascaína pra nós. Ótima.
1: Fala aí, vascaíno.
3: Abençoada, restante de tarde abençoada pra nós. Tamo
1: isso
3: junto
1: aí, garoto.
3: Misturado. Aqui no Reduto.
1: Tamo junto.
3: O Hélio Pintor, cara.
1: O Hélio, fala aí.
3: Mexendo com a poeirinha aqui, com a preparando terreno pra rolar tinta, meu irmão.
1: Aí sim.
3: Aqui, roda uma música pra nós aí. Zé Neto e Cristiano, loucos pra nós aí. E manda uma saudação pro Luiz Furacoco, pedreiro, tá aqui do lado, tá do ladinho aqui do Reduto aqui, meu irmão, beleza? Gente, peça fina, gente rara, perde seu programa, tá?
1: Eita,
3: tamo
1: coisa
3: junto
1: boa.
3: E misturado, pra todos os ouvintes, coladinha na maior e na melhor, tamo junto e misturado, fique com Deus e tchau, obrigado, valeu meu rei.
1: Valeu, Hélio, abraço pra vocês aí, bom trabalho, obrigado pelo carinho, pela companhia na Rádio Nova FM, a galera que tá aí sempre, né, no trabalho, conectados aqui na Rádio Nova, o radinho, ó, enquanto vai trabalhando, deixa ali o radinho no cantinho da obra e vão curtindo aqui a nossa programação. Então bora com mais uma sequência. Essa aqui, ó, Conrado e Alexandro Lobos. Essa é um grande sucesso, hein? 88,

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11: Pois é, vamos selecionando para você aqui na Rádio Nova as queridinhas da nossa programação, e você vai falando com ele, Glazer, aqui através do WhatsApp da Rádio Nova pelo 33984541735, para a gente bater um papo aqui na nossa programação. Tá aqui, ó, a galera que tá aqui trabalhando nas obras, aqui, ó, nosso amigo tá aqui, ó, já mandou o recado, tá em sintonia, tá curtindo aqui, ó, Johnny Clayton. Johnny Clayton, fala comigo, boa tarde.
12: Boa tarde. Boa tarde, aqui é o Johnny Clayton. Eu queria pedir uma música, mas essa música eu ofereço pra minha mulher, Patrícia. Entra na minha casa.
11: Tá certo, Johnny Clayton. E o Johnny Clayton já mandou aqui o vídeo aqui, ó, trabalhando, tá lá, ó, tá mexendo, fazendo concreto lá, tá ligado, ó, ó o barulho aí, ó. Aí, ó, tá vendo? Tá trabalhando. Esse é o barulho lá da bitoneira, né?
12: Aqui não, xará. Aqui o pau quebra.
11: Aí, garoto. Bom trabalho pra vocês aí. Galera das obras, conectados em sintonia, curtindo a Rádio Nova. Obrigado pelo carinho, pela companhia. Quem tá aqui também, quem tá curtindo aqui a Rádio Nova, abraço aqui na programação aqui. Vamos ver aqui quem tá mandando recado aqui. O nosso amigo que tá aqui, ó. Vitor Aquiles Silva, tá ligado, tá em sintonia. Ele que é do bairro Lajinha, tá conectado, tá em sintonia aqui na nossa programação, tá trabalhando e tá curtindo a Nova FM. Obrigado aí pelo carinho, pela companhia. E aqui assim, a gente vai batendo um papo, vamos interagindo aqui. Você que ainda não mandou o seu recado, manda aqui, ó, 339-8454-1735.
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11: Música, alegria, informação, nosso bate-papo da Rádio Nova, a sua companhia. Ele, Gleiser Sérgio, aqui no Popline, na melhor sintonia.
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11: Te felicito, Shakira, aqui no Popline, suas queridinhas, da sua tarde.

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14: 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Polícia Civil prende investigado por suspeita de falsificação de documentos em Carangola. Um homem foi preso nesta última terça-feira, dia 22, em Carangola, durante uma operação da Polícia Civil de Minas Gerais que investiga possíveis crimes de falsificação e adulteração de documentos. A ação ocorreu durante o cumprimento de mandado de busca e apreensão na residência do investigado. Os policiais apreenderam um celular, um notebook e documentos relacionados a processos de regularização imobiliária. Segundo a Polícia Civil, uma análise preliminar dos equipamentos encontrou arquivos editáveis com documentos de natureza imobiliária, assinaturas e cabeçalhos cartorários. Também foram identificadas conversas e outros arquivos que podem estar relacionados à possível alteração de documentos. A investigação teve início, entre outros elementos, a partir de situações comunicadas pela Prefeitura de Carangola à Polícia Civil, envolvendo possíveis irregularidades documentais. Diante do material localizado durante a operação e das informações já reunidas na investigação, o homem foi preso em flagrante e conduzido à Delegacia de Polícia Civil. Ele permanece à disposição da Justiça. A investigação continua e os materiais apreendidos serão submetidos a análises para esclarecer a extensão das possíveis falsificações, verificar se outras pessoas participaram do esquema e apurar se os documentos supostamente adulterados foram utilizados em negociações imobiliárias. 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

0: Mas é clima chuvoso neste momento em Manhuaçu. Como é que tá aí o clima aí na sua região? Você que tá ligado, tá na sintonia da Rádio 9 FM. Em Manhuaçu, neste momento, chovendo 22 graus e a temperatura, umidade relativa do ar 81% e a mínima prevista para hoje 17 graus. Aqui você fica bem informado no nosso bate-papo na Rádio Nova. E a galera vai participando, vai marcando presença, vai fazendo parte da nossa programação. O Fernandinho tá ligado, tá em sintonia, tá curtindo aqui a Rádio Nova. Fernandinho, boa tarde.
1: Oi, boa tarde.
0: Quem tá na sintonia também tá lá em Alto Jequitibá, tá conectado, tá em sintonia. Fala comigo, boa tarde.
2: Boa tarde, Valdir, Alto Jequitibá.
0: Ô, Valdir, fala aí.
2: Faz uma música que reina pra nós, hein? Se é essa mesmo, Credence, Credence, é essa mesmo. Passa pra nós aí. Valeu, seu Cruzeirense, Joado. Valeu, um abraço pra você.
0: Fala aí, Valdir Cruzeirense, lá de Alto Jequitibá, ligado, tá na sintonia, tá curtindo aqui a Rádio Nova. Obrigado pelo carinho, pela companhia na nossa programação. E através do nosso WhatsApp, você pede o seu som preferido.
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1: Nesse clima chuvoso, você que está na sintonia da Rádio 9 FM, você vai curtindo o melhor da música, aquele bate-papo gostoso, você manda o seu recado e, claro, aqui a gente dá aquela vasculhada no mundo dos famosos. Ó, ela tá de volta, hein? Paola Oliveira, vamos falar dela. Ela que tá aí, ó, com seus 44 anos, cada vez mais linda, cada vez maravilhosa, e ela retornou ao posto de rainha de bateria, só que dessa vez ela não irá desfilar pela Grande Rio, que atualmente tem Anitta no posto. A atriz, que se tornou um dos grandes destaques do Carnaval Carioca, foi anunciada nesta quarta-feira, dia 23, como rainha de bateria da Escola de Samba Imperatriz Leopoldinense. A artista publicou um vídeo em que aparece na Marquês de Sapucaí, vazia, e encontra uma versão mais jovem de si mesma. Quando eu era menina, ficava imaginando como que seria estar aqui. Às vezes dá medo de escolher o que faz a gente feliz. Tem uma ousadia em continuar se encantando com a vida. Narrou aí a Paola Oliveira ao anúncio. Esse anúncio aí agora, e a legenda, ela comemorou, né? Ela disse o

0: seguinte, ó, tô dividindo isso com vocês com o coração transbordando. Voltar não estava nos meus planos, mas foi olhando aí o carnaval um pouco mais de longe que percebi que o tamanho do meu amor por ele. Tem coisas que se misturam tanto com quem a gente é e continuo ali, mesmo quando os planos mudam. O carnaval tá no meu corpo, nas minhas lembranças, no jeito que eu sinto alegria. Aí tá de volta então a maravilhosa Paola Oliveira, né? Estará aí agora dessa vez na Imperatriz Leopoldinense. É, coisa boa, né? Bom retorno pra ela aí ao carnaval. Não deveria nem ter se afastado, né? Mas bom que estará de volta aí no próximo carnaval. Você bem informado, nosso bate-papo na Rádio Nova.
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0: 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Boa tarde pra você, na sintonia da melhor.

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0: Só as queridinhas da nossa programação. Quem tá na sintonia, quem tá curtindo a Rádio Nova FM, abraço aqui pra Rose. Já mandou aqui o boa tarde dela, tá ligada, tá conectada. Quem tá também ligada, tá curtindo a Rádio Nova, Jandira. Jandira, já mandou aqui a foto aqui, ó, da roça lá. Tá chovendo aí, ô Jandira. Um abraço pra você, pra toda a família. Tá aqui, ó, ligada, né? Tá na Usina Sinceridade. Aproveitando aqui pra mandar um abraço especial pra toda a família, pra todos os vizinhos. E caindo uma chuvinha abençoada. Ela já mandou aqui pra gente aqui os videozinhos. Tá aqui mandando um abraço pra toda a família, pra os vizinhos, pra todos que estão ligados em sintonia. Uma ótima tarde pra você, Jandira. Obrigado aí pelo carinho, pela companhia. Quem tá aqui também conectado, tá em sintonia com a Rádio Nova, é ele, né? O Vieirinha, Vieirinha, fala comigo, boa tarde.
3: Boa tarde, Aligreis, meu amigo do coração, o voz de trovão.
0: Até rimou aí, ó.
3: Acabo de chegar na minha humilde residência, do dia maravilhoso trabalho. Tô aqui, certo, na minha cobertura, tomando um lanchinho, ouvindo a tua programação, meu amor. Deixa então um abraço a você, a toda a tua família, a todos os manhãsuenses da região. Uma feliz tarde de quarta-feira chuvosa, graças a Deus, né?
0: Graças a Deus, bom
3: e
0: demais.
3: Se der um tempinho, toca aquela música Tornelada de Paixão. Vieirinha tá arrastando um murcho no chão, moço. Você tá doido.
0: Tá inspirado, Vieirinha. Ô, Vieirinha, abraço pra você. Obrigado aí pela companhia aqui na Rádio Nova, né? O Vieirinha tá inspirado, né? Tá inspirado. Aqui assim, a gente vai batendo um papo enquanto vai chovendo. Pois é, você já tomou o cafezinho? A galera aqui na Rádio Nova tá ali, ó. Tomando cafezinho ali agora, né? Colocando ali, ó, os assuntos em dia, né? Enquanto vai tomando café, né? Pois é, e você, já tomou o seu café aí? Pois é, já passou do horário, né? Eu ainda não tomei o café, daqui a pouquinho eu vou tomar um cafezinho enquanto vai caindo essa chuvinha top. E você vai curtindo aqui o melhor som na Rádio Nova. Agora tem mais um som pra você, mais uma sequência aqui na Rádio Nova.

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1: 5 horas.
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3: E quem tá na sintonia da Rádio 9 FM e tá conectado aqui, ó, já mandou. Falei que é uma grande sacanagem, né? Mandar aqui, ó, fotos do café da tarde. Mandou aqui, ó, os bolinhos, né? Bolinhos de polvilho, não é isso? Ah, Fernanda tá aqui, ó. Fernanda Segurança tá ligada, tá em sintonia. Tá lá no Jaguaraí. Tá caindo uma chuvinha aí, ô, Fernanda. Abraço pra você e obrigado aí pela companhia, né? E ela mandou aqui, ó, falou, ó, mandou a foto aqui. É, ó, aceita. Ô Fernanda, me ajuda aí, Fernanda. Um abraço pra você, obrigado aí pela companhia. E ela tá aqui aproveitando aqui pra pedir o som de Henrique e Juliana aqui na programação. Tá oferecendo aqui pra todos que estão ligados, todos que estão aqui curtindo o Popline nessa tarde gostosa de quarta-feira, hoje 23 de setembro, tarde chuvosa, aqui em Manhuaçu, a galera participando e interagindo aqui na nossa programação. Obrigado pelo carinho pela audiência aí, tá bom, Fernanda? E da próxima vez, em vez de mandar foto, manda pra cá, né? Manda pra rádio aqui, ó. Abraço pra você, obrigado pelo carinho de sempre, pela companhia na nossa programação. E através aqui do nosso WhatsApp, você participa, pede o seu som preferido, manda o seu recado e faz parte aqui da nossa programação na Rádio Nova. Eu atendo você com muito carinho, com muita alegria aqui na nossa programação. Vieirinha também mandou foto aqui do café da tarde, ó. Aquele queijinho, tem biscoitinho lá, ó. Pão, cafezinho. Ê, rapaz, ó. Aí sim, rosquinha também. Tô vendo aqui na foto aqui, ó. A galera aqui mandando a foto do café da tarde, né? O lanchinho da tarde. Tá certo, então. Um abraço pra vocês aí, ligados, curtindo a Nova e tomando cafezinho da tarde. E eu daqui a pouquinho vou tomar um café, né? Eu sempre tomo café um pouquinho mais tarde, né? Porque é correria, né? Você que acompanha aqui a nossa programação não tem nem ideia, né? Da correria dos bastidores do rádio, né? Pois é, correria, às vezes não sobra tempo pra tomar um café, né? Às vezes é só depois do programa. Quando termina aqui, a gente vai e toma um café, né?
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3: Mais uma sequência top pra você, agora Henrique e Juliano, Amor dos Outros. Aqui no Popline, vamos selecionando pra você as queridinhas da nossa programação.
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1: O Ministério Público de São Paulo recomendou aí nesta quarta-feira um aumento para 4 mil ingressos para a torcida do Fluminense na partida contra o Palmeiras, dia 21

0: de outubro pela semifinal da Libertadores no Nubank Park. A decisão é apenas para essa partida. O clube fez a solicitação em caráter de exceção ao poder público diante do posicionamento da diretoria carioca a partir do regulamento da competição. Nele pede-se que nas semifinais o time da casa venda no mínimo 4 mil ingressos para os visitantes. Ainda existe grande histórico de rivalidade extra-campo entre as torcidas organizadas de Sociedade Esportiva Palmeiras e Fluminense Futebol Clube, dizem os promotores Roberto Bacal e Daniela Hashimoto, do Juizado Especial Criminal Central. O clube aguarda a liberação da Polícia Militar, que pediu aí alguns ajustes no estádio também para dar o aval. O Nubank Park, por determinação da Secretaria de Segurança Pública de São Paulo, pode receber no setor visitante cerca de 2 mil pessoas. Em outras semifinais, o Verdão disputou aí 6. Nas últimas 7 edições, houve um acordo com o adversário para que nos 2 jogos a carga para visitantes fosse essa. Fluminense, porém, reforçou que gostaria que o regulamento fosse cumprido. 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

0: E agora aquele momento nostálgico pra você matar a saudade aqui no Popline na Rádio 9 FM nesta quarta-feira. Tá começando Hora Retrô.
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7: Chegando à última sequência do Popline para você na Rádio 9 FM. Finalzinho de tarde, chuvoso em Manhuaçu. 21 graus e a temperatura 20 graus. É agora, neste momento, umidade relativa do ar 88%. E a previsão é de mais chuva, hein? E a mínima prevista para hoje, 17 graus. Para você que está ligado em sintonia, obrigado pelo carinho, pela companhia. Daqui a pouco, 6 em ponto, tem a Hora do Ângelus, com a apresentação do Padre Carlos Eltoé, Luiz Nascimento, momento de oração e reflexão. E na sequência tem o Vibe da Nova. Amanhã, depois do Orelhão da Nova, nós temos encontro marcado aqui na Rádio Nova. Um abraço carinhoso, obrigado pelo carinho, pela companhia. Até amanhã. Tchau, tchau.

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2: Boa noite, meu amigo, boa noite, meu irmão. Alegria, paz, bênçãos de Deus na sua vida. Agradeçamos a Deus o dia, os trabalhos. Agradeçamos a Deus a presença e a força, a luz e a graça derramada em nossos corações. Que Deus abençoe nossas famílias e nossos lares. Chegando ao final de mais um dia, início da noite, agradeçamos a Deus pelo seu amor infinito derramado em nossas vidas. A partir do trabalho, rezemos pelos doentes, enfermos, famílias enlutadas, idosos. Agradeçamos a Deus as nossas famílias e nossos

nossos lares. O anjo do Senhor anunciou a Maria, e ela concebeu do Espírito Santo. Ave Maria, cheia de graça, o Senhor é convosco, bendita sois vós entre as mulheres, bendito é o fruto de vosso ventre, Jesus. Santa Maria, Mãe de Deus, rogai por nós, pecadores, agora e na hora de nossa morte. Amém. Eis aqui a serva do Senhor, faça-se em mim segundo a vossa palavra. Ave Maria, cheia de graça, o Senhor é convosco, bendita sois vós entre as mulheres, bendito é o fruto de vosso ventre, Jesus. Santa Maria, Mãe de Deus, rogai por nós, pecadores, agora e na hora de nossa morte. Amém. E o Verbo se fez carne e habitou entre nós. Ave Maria, cheia de graça, o Senhor é convosco. Bendita sois vós entre as mulheres, bendito é o fruto de vosso ventre, Jesus. Santa Maria, Mãe de Deus, rogai por nós, pecadores, agora e na hora de nossa morte. Amém. Rogai por nós, Santa Mãe de Deus, para que sejamos dignos das promessas de Cristo. Oremos. Infundi, Senhor, a vossa graça em nossos corações, para que, conhecendo pela anunciação do anjo a encarnação de Jesus Cristo, vosso Filho, cheguemos por sua paixão e cruz à glória da ressurreição. Ó nosso Senhor Jesus Cristo, vosso Filho, que é Deus, na unidade do Espírito Santo. Amém. Glória ao Pai, ao Filho e ao Espírito Santo, como era no princípio, agora e sempre. Amém. As almas dos fiéis, pela misericórdia de Deus, descansem em paz. Amém. Anjo de Deus, que por divina piedade sois minha guarda e proteção, iluminai-me, guardai-me, dirigi-me, governai-me. Amém.

0: Boa noite, queridos ouvintes da Rádio Manhuaçu, da Rádio Nova. Retornamos com mais reflexões sobre Maria Santíssima, nossa querida e amada mãe. Estamos nesses dias aqui, nesse horário mariano, falando sobre quem é Maria Santíssima, respondendo estes questionamentos, quem é Maria Santíssima? Maria Santíssima é sempre virgem. Maria sempre quis ser virgem, isto é, consagrada inteiramente a Deus, ao seu Senhor, que ela amava e ama eternamente. Mas Deus precisou dela para ser mãe de seu Filho, nosso Senhor Jesus Cristo. Como para Deus tudo é possível, e a gente sabe disso, Ele a preservou virgem perpetuamente, ou seja, virgem para todo sempre. A Igreja ensina que ela, Maria, é virgem antes do parto, virgem no parto e virgem após o parto. É uma glória que Deus quis lhe dar. É dogma de fé. É um milagre que não pode ser entendido pela ciência. Inclusive, é uma conclusão do Concílio de Capua, na Itália, no ano 381. A ciência não consegue entender, não vai entender. Então Deus agiu na vida de Maria, preservando-a sempre virgem. E Maria Santíssima é a predileta do Pai. Foi a eleita do Pai entre todas as mulheres de todos os tempos e lugares. Isabel, cheia do Espírito Santo, lhe disse: bendita és tu entre as mulheres. Lucas 1:42. E amanhã nós vamos falar um pouquinho mais sobre esse tema, ou seja, Maria Santíssima, a predileta do Pai, a predileta de Deus. Encerramos por hoje e estaremos de volta amanhã nesse mesmo horário. Fiquem todos com Deus e até lá.
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2: E aí, pessoal, uma ótima noite pra você que tá na sintonia. Eu tô chegando por aqui pra gente fazer aquela festa.
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2: Opa, e aí, tudo certinho? Ótima noite pra você que tá na sintonia. Tô chegando por aqui. Quarta-feira, tananã, meio da semana, hein, galera? Chuvosa, coisa boa. E é claro, você curtindo aqui as melhores músicas. Aquecendo, aquecendo sim, porque com a chuva sempre vem aquela frente fria também, né? Pois é, bora aquecer aí os corações, bora aquecer a mente com uma boa música aqui no Vibe da Nova. Pra você que tá em casa, no trabalho, tá no trânsito, muito obrigado pela sua sintonia, você que sintonizou e ficou aí, ó. Valeu, valeu, muito obrigado pela preferência. Bora curtir música boa aqui no Vibe da Nova. Mais um programão com selo de padrão de qualidade da Nova FM.
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2: Eu sou o Rafinha, muito prazer. Bora começar aqui, tacar um play nas músicas mais gostosas pra você curtir na frequência mais ouvida da região.
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2: Legal, meio da semana, quarta-feira então, 23 de setembro. Jeito Moleque, Sutilmente. Só pra começar, só pra começar. Qual que é a sua vibe musical pra hoje?

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0: Legal, tem o som do Panda e o João Neto e Frederico, R$200.
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0: Agora 6h39, ótima noite pra você.

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11: Nova 72. Muito bem, de volta por aqui. Ótima noite pra você que tá na sintonia curtindo a mais gostosa do seu rádio. É a rádio oficial da música boa, né, galera? Ó, deixa eu mandar um abraço aqui pra Dona Margarete. Tá sintonizada com a gente lá na região metropolitana de Belo Horizonte. Dona Margarete, boa noite. Fala comigo aí.
12: Boa noite, meu querido Rafael Muniz. Como vai? Tudo jóia com você?
11: Eu tô bem.
12: Eu estou bem demais. Bom. Manda um abraço pra mim agora no começo do programa. Mais tarde vou pra igreja. Vou em Vespasiano.
11: Certo.
12: Tá?
11: Tá bom.
12: Aí eu tô aqui te ouvindo. Passa uma música bem bonita que eu gosto, tá,
11: tá
12: bom?
11: Tá, vai curtir o Marajó.
12: Feliz pra você, com todo carinho, pro Wesley Pereira.
11: Certo.
12: Pra todos os locutores aí da rádio, viu? Todos os ouvintes, fica com Deus.
11: Tá, beleza. Valeu, Dona Margarete. Obrigado pela sintonia, tá? Quem mais tá na sintonia com a gente, curtindo a nossa programação? Lá em Simonésia, é a Maria Terezinha, Córrego Vargem Grande. Abração pra você aí, viu, Maria Terezinha? Um beijo pra você, muito obrigado pela sintonia, galera de Simonésia. Essa terra que eu gosto pra caramba, viu? Ei, lugarzinho bom. Abração pra galera de Simonésia. Muito bom. Ela pediu o som do embaixador Gustavo Lima, retrovisor. Vai curtir aí. Tá bom. Maria Terezinha, tá ligadinha. Deixa eu ver quem mais está na sintonia com a gente. É o Alif, Sagrada Família, tá ligado, sintonizado na Nova. Pediu música na programação, som de Detonautas. Rádio Love Nacional, beleza. Valeu, meu querido, muito obrigado pela sintonia. A galera do Sagrada Família aí curtindo a gente.
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0: Nova 719. Muito bem, ótima noite pra você que tá na sintonia com a gente em toda a nossa região. Abração pra Dona Maria José, tá ligadinha com a Nova. Dona Maria José, um beijo. Muito obrigado aí pela sintonia, viu? Tá ligadinha com a Nova FM. Lá em Reduto, quem tá ligadinha é a minha amiga Claudineia Rodrigues. Fala, Claudineia. Beijo pra você, muito obrigado pela sintonia. Deixa eu ver quem mais tá curtindo a programação. Ao meu amigo... É, o Vieirinha tá sintonizado com a gente. Ô, Vieirinha, fala comigo aí, meu amigo. O que é que você tá fazendo uma hora dessa, hein?
1: Boa noite, Rafinha. Aqui quem fala é o Vieirinha. Bem, já desejo um abraço a você, a toda a sua equipe de trabalho, certo, a todos os manhãs suínos da região. Uma feliz noite, quarta-feira, e um restante de semana abençoado.
0: Bom, por Deus, a nossa turma. Tá fazendo já, tá lanchinho aí.
1: Semana, né? Ah, pouco chega sábado. E não tem bem, meu mozinho, toca aquela música. Se é pra chorar, então que eu vou chorar.
0: Chora direito, né? Vieirinha
1: tá arrastando mocho no chão, moço. Eita, doido, macho.
0: Ai, ai, ai, se é pra chorar, então chora direito, né, macho? Eita! Esse Vieirinha, eu vou te falar, gente boa demais. Quem mais tá curtindo aqui? Ah, esse camarada aqui é um irmão, né? Um irmão que a vida me deu aí, ó. Meu amigo Pazelli, gente boa, vida que segue. Hashtag vida que segue, Pazelli. Gente boa, gente boa. Tá ligado, tá sintonizado aqui no Vibe da Nova. Esse camarada é sensacional. Bom demais. Quem mais tá curtindo aqui? Ah, ela? Tá ligadinha, curtindo a programação? A minha amiga Rose Antunes? Tá ligadinha, né, Rose? Beijo pra você. Não pode faltar, né, Rose? Não pode faltar. É, pois é. Lá em Simonésia, quem tá ligadinha com a gente é a minha amiga Renatinha. Tá ligadinha com a Nova FM. Ela falou, seu Rafael, toca um som aí do Bruno Barreto. Tá bom, tá bom. Pode ser a Poderosa? Pode ser? Tá bom, então tá.
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0: 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Legal, de volta por aqui. Deixa eu mandar um abraço pro meu amigo, tá sintonizado com a gente. É o Renatinho, né? Lá da padaria Dom Pedro II. Abração aí, tá bom, Renatinho? Gente boa, esse camarada. Amigão, tá aí curtindo a nossa programação. Um abraço aí pra toda a galera da padaria Dom Pedro II, viu? Deixa eu ver quem mais tá curtindo. Deixa eu ver. Ah, sim, aqui, ó. Deixa eu mandar um abraço. Minha amiga que tá ligadinha com a gente, né? A Marcilene tá sintonizada, curtindo a programação. Você tava sumido, hein, o Marcilene? Você sumiu, hein, menina? Pode sumir não, hein? Ela pediu música na programação, pediu o som do Capital Inicial. Tá bom. Abração aí, muito obrigado pela sintonia. A Cleisla tá ligadinha com a gente lá em Nova Friburgo, Rio de Janeiro. Pediu o som do Zé Felipe. Valeu, Cleisla. Beijo pra você, tá bom, querida? Muito obrigado aí pela sua companhia aqui no Vibe da Nova. Tem mais um áudio, deixa eu ver aqui. É o Leonardo, tá sintonizado com a gente? É áudio, fala comigo aí, Leonardo.
1: Jovem, boa noite.
0: E aí?
1: Manda pra gente aí, Anjos do Rapa. E uma boa noite pra todos aí, um bom descanso pros que estão chegando de serviço.
0: É isso aí, abração pra essa galera aí. Bom descanso pra você, meu irmão. Gente boa, trabalhador, né? Parece que é caminhoneiro, hein? Né? Ou trabalha com caminhão, é, pois é. Abração aí, tá bom, meu querido? Bom descanso. Muito obrigado aí pela sintonia aqui no Vibe da Nova. Pra você que tá trabalhando...

A Leão da Agora ainda, tá acabando de matar o Leão do dia aí. Aquele abraço, né? Abração aí. Rafael, tô no trânsito, tô curtindo a programação. É a Cecília. Maria Cecília tá ligadinha curtindo a programação. Ô, Rafael, tô indo pra casa, tô curtindo a programação.

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0: Legal, deixa eu mandar um beijão aqui pra minha amiga, tá sintonizada com a gente, é a Cíntia, lá do Córrego Jatobá, São João do Manhuaçu. Ela falou, seu Rafael, toca o som aí do Henrique Juliano, Amor dos Outros, só pra me curtir hoje. Abração pra você, tá bom, Cíntia? Beijo. Aproveitar que eu tô em São João, mandar aquele abraço lá pro meu amigo Claudinho, tá sempre curtindo a Nova FM. Quem mais? A minha amiga Elimar Lopes também, tá ligadinha.
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2: Legal, agora 7h50 na Nova, deixa eu mandar um beijão aqui pra minha amiga Rose. Ela tá mandando aquele abraço aí pro filho Luiz Felipe, que trabalha lá na Flor de Juá, é isso? Então tá bom. Abração pra vocês aí, a galera que tá curtindo a gente, Luiz Felipe. Muito obrigado aí pela sintonia. Meu amigo Luiz Jorge tá sintonizado com a gente lá no Lajinha, bairro Lajinha. Bairro Lajinha, tá curtindo a programação, né? Beleza. Pediu música na programação, pediu aqui o som do Natanzinho Lima. Tá mandando abraço aí pra esposa Letícia. Muito bem. Beleza, meu amigo. Muito obrigado aí pela sintonia, viu?
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0: É a queridinha da região, tocando as melhores músicas pra você. De Manhuaçu em região, um abração aqui pro Daniel Venâncio, bairro São Vicente, açougueiro, né? Tá ligado, tá curtindo a programação? Toca um Zé Ramalho aí, tá bom. Abração, tá bom? Daniel, gente boa, esse camarada tá curtindo a programação. Deixa eu ver quem mais tá curtindo aqui, deixa eu ver. Ah, sim. Meu amigo... É o Gino, é, tá ligado com a gente aí, né? Ele tá mandando aquele abraço aí pra sua mãe, Dilma. Pra sobrinha Daniele e também a Laurinha. Um abraço pra vocês aí, muito obrigado pela sintonia. Meu amigo Gino, também a Dilma, Daniele e a Laurinha curtindo a programação. Vocês vão curtir aí o som do Diego e Vitor Hugo agora na programação, tá bom?

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8: Olha, deixa eu mandar um beijão aqui pra Carlinha, tá ligada com a gente, sintonizada no aplicativo da Nova FM. Tá lá em Carangola, tá curtindo a Nova FM.
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8: Valeu, valeu, Carlinha. Beijo pra você, muito obrigado pela sintonia, viu? Tem mais gente curtindo a programação, minha amiga Ivone. Fala comigo, Ivone. Boa noite, minha querida.
10: Oi, Rafael. Boa noite, tudo bem?
8: Tudo jóia.
10: Aí? Queria te pedir a música hoje.
8: Qual?
10: A Última Saudade. Oferecer para meus filhos.
8: Certo.
10: Ensinei o Demir, Cristiano, Casa Aberta.
8: Uhum.
10: Minha sobrinha, Casa Reduto, meu sobrinho Vivi. O grupo Sagrada Família de Jaguaraí, meus afilhados e afilhadas. Meus compadres e comadres. Para você, obrigado.
8: Então, tá bom. Ô Ivone, sobrou um pouquinho aí de bolo de ontem. Pode colocar num potinho de manteiga e mandar pra nós aqui na rádio, tá? É, não, coloca assim, ó, para o Rafael Muniz. Senão o Chuchu vai comer. Ai, ai, ai. Ô Ivone, beijo pra você. Muito obrigado pelo carinho, viu? A Ivone completou ontem 66 anos. Gente boa, né? Brincadeira, tá, Ivone? Abraço, minha querida. Muito obrigado pela sua companhia de todas as noites aqui no Vibe da Nova.
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Legal, tá aí um popurri legal, hein, galera? Porta aberta, tô nem aí. Tá aí o som da Luca e Luísa Martins na programação. Segura aí, rápido intervalo, eu volto já.

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15: Muito bem, de volta por aqui. Abração aqui pro meu amigo Paulo Sérgio, tá na sintonia com a Nova FM. Gente boa, flamenguista ele aí, tô vendo aqui, ó, flamenguista. Falou que é flamenguista, é gente boa, né? Abração, meu querido. Muito obrigado pela sintonia. Deixa eu ver quem mais está curtindo aqui a nossa programação. Deixa eu ver. Tá, deixa eu ver aqui a minha amiga Simone. Tá ligadinha com a gente, bairro São Vicente. Ô, Simone, fala comigo, minha querida. Boa noite.
17: Rafa, boa noite. Tudo bem com você?
15: Tudo bom. Fala comigo.
17: É a Simone falando.
15: E aí?
17: Aqui, coloca essa música nova aí do Neto Brito.
15: Sim.
17: Com o Juan, Omega Ré. Uhum. Aqui, tá, me chamou a atenção demais. Fiquei muito gostoso. Ah, aqui, satisfeito com essa música deles.
15: É
17: muito
15: mesmo?
17: Bonita.
15: Tá bom, aí, vamos
17: e
15: ouvir.
17: E oferecer só pra mim hoje. Quero fazer pra ninguém, não. Só eu vou curtir sozinho.
15: Ah, tá na vibe
17: tá
15: de
17: bom?
15: Boa aí,
17: fica com
15: né?
17: Deus.
15: Tá, joia, Simone. Beijo pra você. Obrigado pela sintonia, viu, querida? Tá de boa. Curtindo aqui a 9FM. A rádio oficial da música boa.
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legal. Amanhã eu volto, hein, galera? Pois é, fechando aqui, eu sou do Breno e Matheus. Volta amanhã. Bom demais. E aí, gostaram da programação de hoje? Top demais, né? Topzera. Amanhã tem muito mais vibe da nova pra você, logo depois da Hora do Ângelus com o nosso querido Padre Carlos Altuer e Luiz Nascimento. Logo, logo ali, encostadinho, eu já chego pra gente fazer aquela resenha no seu rádio. Afinal de contas, amanhã já é pré-sexta, hein, galera? Pré-sexta.

0: quinta-feira amanhã, tá? E eu te vejo aqui, tô fazendo coraçãozinho pra você, te quero na minha quinta, então tá bom. Um beijo, um cheiro e até amanhã, se Deus quiser. Valeu, valeu, pessoal. Vem aí a Voz do Brasil.
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15: 9 horas. 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
16: Está no ar a Voz do Brasil. As notícias do governo federal que movimentaram o país no dia de hoje.
17: Olá, boa noite.
18: Boa noite para você que nos acompanha em todo o país.
17: Quarta-feira, 23 de setembro de 2026.
18: Vamos aos destaques do dia.
17: Sancionada lei que aumenta a pena para furto e roubo de combustíveis.
18: Norma também endurece a punição para quem compra, transporta ou vende combustível de origem criminosa.
17: E tem início a operação carga pesada com foco em aumentos abusivos. Luana Karen.
19: Agência Nacional do Petróleo já aplicou mais de 200 milhões de reais em multa a distribuidoras por cobrança abusiva.
18: E o Brasil ultrapassou os 30 milhões de empregadores e trabalhadores por conta de empregados e trabalhadores por conta própria em 2025.
17: O índice passou de 24% em 2012 para 35% segundo o IBGE. Gabriela Noronha.
20: A região sul liderou a formalização e atingiu índice de 47% em 2025, seguida pelo centro-oeste e pelo sudeste.
18: Transporte aéreo.
17: Mais de 88 milhões de passageiros viajaram em voos domésticos e internacionais de janeiro a agosto.
18: Número é 4,7% superior ao registrado no mesmo período do ano passado.
17: E novas regras ampliam os direitos à informação dos passageiros. Thaís de Araújo.
21: O consumidor deverá ser informado já na compra da passagem de que o voo pode sofrer alterações por condições meteorológicas, requisitos de segurança ou outros fatores.
18: Hoje na apresentação da Voz do Brasil, eu, Mariana Jungmann e Luciano Seixas.
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18: Foi sancionada a lei que aumenta penas para furto e roubo.